0: que faz, passa o nosso Instagram também e vai lá, já encaixa com seu set, hein?
1: Valeu, valeu, Brenão, obrigado, meu querido, é isso aí, galera, vamos sintonizar aí na rádio 104,5 FMG, vamos lá na web também, vamos dar ideia pra galera aí que rola o melhor da Dance Music aqui toda sexta-feira no FMG Educativo com o Breno Rodrigues e DJ Fábio. É isso aí, Breno, e segue a gente lá no Instagram também, né, galera? Ô, Brenão, o que que eu vou fazer aqui? Eu vou achar uma pastazinha aqui de freestyle remix, as músicas mais conhecidas com o batido de freestyle. Então bora lá de som? Bora então, Brenão. Já soltei o play aqui, meu querido. Fui!

0: E é isso aí, Breno, esse nosso freestyle remix, esse bloquinho, esse nosso terceiro bloco, começamos com Aramaro, com Nico, e fechamos com I Miss You, Toad Terry, fechamos aí essas versõezinhas legais, né não, Brenão? E é isso aí, meus queridos, vou preparar aqui nosso... Já vou dar uma vasculhada aqui no nosso último set aqui, no nosso último bloco, Brenão, já tô voltando, galera, e fui!
1: Tá aí, você ouviu o DJ Fábio aqui na Rádio FMG Educativa com mais um set, o cara mandou um set de freestyle aqui pra você, hein? Legal demais, daqui a pouco, como tudo tem um fim, tem o nosso último bloco dessa sexta-feira. Sai daí não que o cara vai voltar daquele jeito, hein?
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1: De volta aqui pela Rádio FMG Educativa, a estação do conhecimento. Chegamos para o último bloco do Primeira Parada dessa sexta-feira, 24 de outubro. Deixa eu passar um recado para você. Quer mandar um recado para a Rádio FMG Educativa? 3409-1045, 3409-1045. Esse é o WhatsApp da Estação do Conhecimento da Rádio FMG Educativa. Manda lá o seu recado sobre o Primeira Parada, sobre qualquer outro programa por aqui, tá? Simbora com o nosso último set. E nesse set a gente vai voltar um pouco no tempo, né, DJ Fábio?
0: Isso, Brenão, é isso aí, meu querido. Então vamos então de underground dos anos 90, ali 2000. Vou pegar essa vibe dessa época aí, Brenão. Vamos começar aqui com The Check. É isso aí, Brenão. É um batido mais seco, mas vamos começar com isso aí, que eu sei que a galera curte aí da época dos CDs da Black or White. That rolava check. Muito aí na Fênix, né? Nossa última discoteca que that teve check. Aqui em BH. E that bora check. De som, então. Vamos disso. Já soltei aqui. That check. That fui.
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0: E aí, Brenão, fechando nosso último bloco aqui de Underground, fechando Feel the Music, Planet Soul. Isso aí é hino, tá? Isso aí, vou falar com você. Na época que rolava muito som de rua, rolava na discoteca, rolava muito lá na... Tinha uma rádio comunitária aqui perto de casa, aqui, a Código FM, Explorer, Vila Belém FM. O Gimit deve lembrar, a galera das antigas aqui no bairro São Salvador deve lembrar. Isso rolou demais, menino. A galera fazendo passinho era muito top, viu? E essa música virou um hino, né? É, Feel the Music, Planet Soul, tem outras versões dela. Planet Soul tem muita música boa, muito, muito bom, Brenão. Então recordamos aí a galera aí, voltamos um pouco aquela nostalgia dos anos 90. Eu sei que muita gente chorou, né, Brenão? Muita gente aí ouviu e deu aquela choradinha, aquela lágrimazinha no canto do olho. É isso aí, galera. Valeu pela companhia, Brenão. Obrigado, meu querido. Valeu mesmo de coração. Até sexta-feira que vem, meu irmão. Abraço pra todos os ouvintes aí, a galera que tá fervorosa lá no Instagram, que tá lá no primeira parada lá no WhatsApp. Tá lá todo mundo lá. Valeu pela companhia de todos aí. Fui!
1: Valeu, DJ Fábio. Valeu demais. Fechando o último bloco aqui do Primeira Parada dessa sexta-feira, 24 de outubro. O tempo tá correndo rápido demais, viu? Muito obrigado você, DJ Fábio, pela companhia. Você falou das rádios comunitárias aí. Muito legal o papel das rádios comunitárias na comunicação do Brasil. A primeira rádio que eu entrei tinha alguns aninhos de vida. Foi uma rádio comunitária que tinha no final da minha rua e lá que me despertou o desejo de trabalhar com rádio. E a gente vê aí a importância das rádios comunitárias em BH, em todo o Brasil, né? DJ Fábio, obrigado demais pela companhia no programa de hoje. Obrigado por toda essa nostalgia que você trouxe no nosso último bloco. Sexta-feira que vem, o cara tá de volta. Eu tô de volta, eu sou Breno Rodrigues, mixagens do DJ Fábio. Um grande abraço. Ótimo fim de semana. Se for beber, não dirija, tá? Um abraço, tchau.
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4: Começou o seu Brota que é Funk aqui na sua 104,5 Rádio FMG Educativa, Estação do Conhecimento. Tchê, tchê! É sexta-feira, meu querido. Sextou. Sextou no meio da semana. Porque sextou na quarta, né? E sextou agora na sexta também, de verdade, né? Feriadão prolongado pra você que pode gozar do feriado prolongado. Tem quem trabalha no comércio, né, na indústria, ou trabalha 12x36, tem que fazer sua jornada de trabalho. Aqueles que trabalham, né, durante a semana e aos fins de semana folgam, né, está podendo prolongar o seu feriado. Isso chama direitos trabalhísticos, né, ou trabalhista, né. É, porque muita gente fala que não precisa de ter direito, não. Você só tem que trabalhar, porque o negócio é fazer riqueza. Meu amigo, descansar é tão importante quanto trabalhar, entendeu? Então, presta atenção. Já que você tá descansando agora, aquele que tá no trabalho, aquele meu afeto, aquele set dedicado a você hoje. Muita música legal aqui no seu Brota que é Funk, um programa destinado ao gênero funk, pra você que curte os gêneros, subgêneros, desdobramentos e histórias. Vou começar o bloco hoje, né, com Paguei de Atrevido. Separei umas músicas aqui de Miami Bass, de eletro, né, que tem a ver com o universo do funk e que inclusive são músicas que influenciaram a nossa produção de funk e da cultura hip hop também. Começo com uma faixa lá de Los Angeles, né, do nosso companheiro Tony Locke, White Wing, né, que é essa música do Tony Locke. Tony Locke tinha aquela vozeirão, né, ele que era dublador, né, pra você que quer pesquisar a história aí, pesquisa lá, ele que era dublador e fez muito sucesso aí nos anos 80, cantando por causa desse vozeirão. Uma das faixas muito importantes para o cancionário popular musical é música lançada em 1988, I Think, a música de Tony Locke. Vamos escutar, daqui a pouco eu volto.
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E aí você vai entender de onde vêm as coisas. Uma das referências do funk, das influências do funk, é o Miami Bass, é mais conhecido ali, Los Angeles, Miami.

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1: Vamos agora saber as informações do trânsito com a repórter Roberta Fernandes. 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
2: Boa tarde. O trânsito tá muito congestionado aqui na avenida, tá tudo parado. Desculpe, se você estiver com pressa, não passe pela rua.
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2: 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E o trânsito flui muito bem aqui na rua Miguelinho, esquina com...
4: De volta aqui no seu Brota Que é Funk, na Rádio FMG Educativa 104,5, a estação do conhecimento. Pra você que não me conhece, eu sou Clebin Quirino e todas as sextas-feiras eu tô aqui na rádio. Eu começo por volta das 18 horas com o programa Hora Rap. Depois tem a Voz do Brasil, primeira parada. E depois do primeira parada, a gente começa essa parada que é tocar paradas relacionadas ao funk, esse gênero genuinamente brasileiro, né? Fizemos o primeiro bloco dedicado a influências, né, do Miami Bass e a contribuição do Miami Bass para o funk nosso, brasileiro, né? Agora vamos para um set mais tradicional. Vamos começar com Perla. Daqui a pouco eu estou de volta. A música se chama Vacilão.
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neste bloco, várias faixas produzidas lá na Produto Novo Estúdio Selo, por mim mesmo, conhecido também como DJ Chef. Já expliquei por aqui, em alguns momentos, Clebin Quirino vira DJ Chef e produz algumas faixas de funk. Essa última tocada aí é um medley com várias capelas e trechos de funks que eu fiz um grande medley, um grande pupurri, né? Mas durante o percurso deste set eu toquei outras músicas também relacionadas a este artista chamado Clebin Quirino, com um pseudônimo e horas usando este nome de DJ Chef. Tá gostando do programa? Então vai lá nas redes sociais e adiciona Brota Que É Funk. Também adicione Clebin Quirino. Também adicione @UFMGEducativa. Também adicione SIG, Produto Novo Estúdio Selo, que é a produtora deste programa em parceria com a rádio UFMG Educativa. Vou

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2: De volta para o nosso último bloco. Este último bloco, vou dar recadinhos, né? Brota que é funk dando recadinhos. Hoje mais cedo, nosso parceiro Clever DJ aqui do Junto e Mixado, né? Esteve lá no programa Mega Mix. Você saiu um pouquinho da primeira parada, desculpa aí, porque foi um evento excepcional. A gente tivemos que ouvir o Mega Mix com o DJ Joseph. Você curtiu? Curtiu? Se curtiu, vai lá e comenta. Posta coisa com o camarada Clever. Clever DJ que está aqui no Junto e Mixado todos os domingos de 19 às 21 horas, junto com Carol Machado e DJ Gimmits. Pra não ficar pra trás, DJ Gimmits, que é o cara que tem todas as two cops do mundo, vai estar amanhã, sabadão, às 18 horas, lá no Boteco Nada Contra, na Rua dos Aimorés, 629. Tô fazendo um set 100% no vinil. Ele que foi convidado pelo coletivo Discotecagem. Nosso parceiro, camarada, DJ Gimmits, amanhã, às 18 horas, no Boteco Nada Contra, Rua dos Aimorés, 629. Eu já fui nesse boteco lá, porque lá tem uma estufa bacana, cheia de comidinha legal. Mas eu também fui lá pegar um livro do nosso parceiro, que é aquele Ruas de BH, que lançou e deixou o livro lá. O lançamento foi lá no Nada Contra. Foi a única vez que eu fui lá. Dados os recados, vou começar mais um bloco, fazer um blocão naquela sessão. Dedico ele a meus parceiros Clever DJ, DJ Gimmits e DJ GG também, por que não? Ele que fundou aquela equipe Flash Som, a equipe que nunca existiu. Vamos escutar Copacabana Beach, Me Leva Contigo. Daqui a pouco eu estou de volta.
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Então, vai acabar a festa, hein? Todo mundo dançando. Vai, maestro nojento. Nojento. Tchê, tchê.

das melhores montagens, das maiores, das melhores punhetagens ali naquele mixer, né? É, fazendo essa sequência maravilhosa. Montagem da abelha. DJ Gimmicks adora ela. Por isso que eu deixei ela tocar no final. É pra tocar mais um tiquinho, né? É, montagem da abelha foi feita pelo DJ Jorge Maluco em 1996, se eu não me engano. É uma das montagens assim que eu coloco no meu top 10 de montagens mais bem executadas. Uma trama de início, meio e fim, com aquele frisson, rapaz, essa montagem nos leva ao paraíso, nos leva a um lugar que a gente nunca esteve. Seguinte, meus parceiros e minhas parceiras, brota que é funk, deixando

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4: Muito boa noite, meu nobre mancebo, meu amigo, minha amiga. Vamos começando agora, 7h02, pelas ondas da Rádio UFMG Educativa em BH e região metropolitana e o FOP FM em Mariana e Ouro Preto. Mais um programa Junto e Mixado, cultura DJ, música e informação, há 13 anos definitivamente diferente. Já tem aniversário do Junto Mixado aí como projeto, hein? Pois é, tô chegando aqui agora, eu, Clever DJ, muito prazer, se não me conhece, estou falando aqui da região Nordeste de Belo Horizonte, o estúdio remoto no bairro Jardim Vitória, o JV Bronx. E a gente faz essa conexão marota para o estúdio principal, o SS Brooklyn, que daqui a pouquinho nós vamos manter a comunicação com aqueles que estão do outro lado. E você, meu amigo, minha amiga, que está aí, né, tá curtindo esse jogo da seleção, é? Deixa o radinho alto aí para fazer aquela festa, porque aqui a programação também é ao vivo. Nossa edição de hoje, 578, dia 31 de maio de 2026, aí sim, maio encerrando, né? Bom, a gente entra ao ar todos os domingos de 7 às 9, para você que está chegando agora na nossa audiência rotativa, sempre depois do Portaria do Rock com Rogério Salvador. Valeu, meu caro, o cara heavy metal aqui da Estação do Conhecimento. E vou mandar um salve para você também, que sempre nos ouve na reprise, que acontece de sexta para sábado, a zero hora, reprisando sempre o último programa que esteve ao vivo aqui pela Rádio UFMG Educativa e o FOP, tá certo? Vamos fazer o seguinte, como prometido, vamos fazer aquele contato direto, também ao vivo, DJ Gimmit, só forte e claro, a diva dançante Carol Machado, lá no SS Brooklyn, região nordeste de Belo Horizonte, noroeste de Belo Horizonte. Boa noite, meus nobres, e aí, Carolosa?
6: Boa noite, Clever DJ, boa noite, DJ Gimmits, boa noite, meus fofuchos e fofuchas que estão aí do outro lado, curtindo este que é o programa mais maravilhoso de todos os domingos. Então, o frio aqui chegou ontem avassalador, assim, quase o dia todo, mas hoje ele já deu aquela sumidinha, já sumiu de novo, perdeu força, mas queremos ele aqui de volta. Sim, frio, venha! E é isso aí, pessoal. E vocês já sabem aqui, então, que tá tudo liberado, né? Então já pode aí começar mandando mensagens, SMS e ligações aqui no 031-992-18-1636. E também seguir a gente lá nas redes sociais pelo nosso arroba, que é o arroba Junto e Mixado. E claro que tem também o nosso mixcloud.com/Junto e Mixado, onde você encontra mais de 1000 horas de programa para você maratonar na sua casa durante a semana. Então aproveite que tem muito conteúdo bacana, tem muita música legal, muito set dançante para vocês aproveitarem lá no nosso mixcloud.com/Junto e Mixado. E eu vou passar a palavra pro meu digníssimo, afoito, afoitíssimo DJ Gimmits, meu marido.
4: Fala, meu caro, boa noite.
7: Boa noite, esposa, Carol Machado. Boa noite, Clever DJ. Boa noite pra você que tá aí do outro lado do radinho convencional 104,5 FM pela UFMG Educativa, 97,7 FM pela UFOP FM. Acompanhando a gente aqui ao vivaço, né? 7 horas e 5 minutos. É, cara, aniversário do JM tá chegando, hein? Quase 14 anos aí no ar. Fazendo, trazendo cultura, DJ, música e informação. É isso mesmo, Clever DJ?
4: É, isso aí, né?
7: O bicho tá pegando pro nosso lado, viu? Aposentadoria daqui a pouco. O Alvará vai cantar. Então, Clever DJ, vamos nessa, né, cara? Hoje um programa muito legal. A gente vai trazer sonoridades aí pra fazer a turma dançar, balançar e curtir. Então é isso aí, vamos nessa. Se você quiser ouvir a gente pela internet, ufmg.br/rádio, beleza? Ou aplicativos, Rádios Net e Tanin, você busca aí a UFMG Educativa ou a Rádio FOP e curte a gente até as 9 da noite com aquele áudio digital, bonito, charmoso, beleza?
4: Quente!
7: Quente!
4: É, vamos lá, meu caro, porque aqui no Comunidade Junto Mixada a galera já está comunicando conosco. E se você quiser entrar nesse grupo, é um grupo da comunidade aqui do programa que pode entrar tranquilo, porque a gente só aborda lá temas relacionados a DJ, a cultura hip hop, né, música, outros programas de rádio e também lives. É bem bacana, mas os moderadores são chatos. E se sair da linha, ó, vai embora. E lá no grupo já tem o professor americano Ener, já comunicando lá, ó. Tá lá. Bora! Bora, Quente Pelando. Então, Quente Pelando está na nossa agenda. Primeiro bloco, DJ Gimmets vem abrir aqui os trabalhos com House 90.
7: House 90.
4: Segundo bloco, vem eu, Clever DJ, vem trazer um especial trilhas sonoras de filmes e séries. Terceiro bloco, metade da programação, DJ Gimmets hoje tá jogando pra galera, né? O Freestyle Music vai imperar na metade da nossa programação. Então, você que tá aí, né, fazendo o quê? Nada, né? Porque não tem nada pra fazer nesse horário, não. House Music e Freestyle
7: não
4: é
7: inventa,
4: uma dupla
7: não.
4: Imperdível.
7: Vem fazer nada com a gente.
4: Quarto e último bloco, aquele derradeiro, eu, Clever DJ, veio com aquele All Style para passar aquele aperto. Então vamos lá, né, meu caro, porque já são 7 horas 8 minutos para deixar aquela avenida pela frente, mixagens ao vivaço, tudo feito aqui nos discos de vinilo, é isso mesmo? Como que tá aí a bagaça? Já tá tudo no esquema?
7: Mais ou menos, Clever DJ, é daquele jeitão, separei as três primeiras, o resto vai na dedilhada ali na gôndola, ao vivaço também. É o seguinte, cara, aproveitando o ensejo aí, tô recebendo aqui várias divulgações, né, do evento de 30 anos da Apoteose, né, que vai ter aí DJ Ronald, né, provavelmente o vovô também tá envolvido, e uma turma muito bacana.
4: Sim.
7: Eu me inspirei aqui em fazer um set de House 90, o vulgo Flash House, né, Flash da turma House aqui do Brasil, que gosta de intitular dessa forma. Aquele house de final dos anos 80, início dos anos 90, que pegou muita coisa da disco music e se ampliou também muita coisa da cultura hip hop, dos funks, dos breaks, né? E por isso que a gente pincela tudo aqui no JM. Bom, vou começar aqui com uma faixa de um produtor que ganhou a alcunha, né, de Hit House. Hit House, que na verdade é Peter Slahaus. Deixa eu ver se meu holandês tá em dia. Peter Slahaus. Ah, tem até um xizinho no final.
4: O bico encostou até aqui do outro xizinho.
7: Olha só, o Peter foi uma figura importante na cena dance aí europeia, cara, dos anos 80. Produziu aí remixes de No Shoes. Até Madonna ele remixou aí na década de 80. Em 1989 ele lançou um álbum que marcou definitivamente a história da House Music. Hoje eu vou trazer ele no programa duas vezes, depois eu vou explicar o porquê. Peter faleceu, cara, em 1991, precocemente, viu? Ele tinha apenas 30 anos e se acidentou aí com o carro dele a 220 km por hora contra um caminhão, cara.
4: Eita.
7: Deixou aí um legado da House Music pra trás, mas tamo aí, relembrando a obra dele, porque aqui o JM faz esse papel também. Então vamos com Move Your Feet to the Rhythm of the Beat, 1989, uma faixa que também foi muito sampleada aí nas montagens, né, nos mega mixes da vida aí. Vamos nessa, Clever DJ?
4: Vamos nessa, né? Então vai ser estilão aquele matinê especial, Flash House, que acontecia
7: vai,
4: na época,
7: DJ,
4: né?
7: DJ Alberto!
4: É, e inclusive é nesse horário aqui, tava rolando, ó, 19h10, tava as batidas rolando. Então vamos lá, meu nobre.
7: Vamos lá! É desse
4: som,
7: jeito.
4: Som, som.
8: Ai, ai! Rapaz!
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0: FMG Educativa, junto e mixado, que é o Wilson, pelas barbas do DJ do Flash House.
1: DJ Gimmits. Primeiro set pra engajar a galera, né?
0: Veio metido a besta e executou aquele setaço.
1: E a turminha que curtiu as danceterias lá nos 90, apareceu todo mundo aqui, ó. Isso é que é legal, né? É isso aí, fechando com Zino e a faixa Russian Roulette. Russian Roulette. Clássica, né, cara? Essa aí bateu no baile.
0: Clássica.
1: Rapaz, gostei desse set, viu? Setzinho aí maroto, né? Não chegou à altura de Elmo Rodrigues, não. Mas foi um set a contento.
0: Mas o homem falou, ó. Set lindo, hein?
1: Como dizem por aí, né, Clever DJ? Na minha vez, o gambá passou perfume.
0: Ai, ai, ai. O pessoal tá aqui participando da comunidade junto e mixado. E tem também ouvinte novo, né? Por que não? Edson Boca falou que tá ligado junto e mixado.
1: Boa! Chega mais, Edson. Edson que é ouvinte assíduo do Mega Mix. Programaço aí, né? Que vai ao ar de segunda a sexta lá na Rádio América do nosso querido DJ Joseph.
0: Exatamente. Sinta-se à vontade, Edson Boca. Só mandar mensagem que a gente tá aqui, né? Pra servir vocês de música, de mixagens e informações. DJ Gimmit, 7 horas 32 minutos depois desse setaço pra abrir, como não poderia ser diferente, né? Vamos em alto astral, aquele picotinho, é rapidinho aquele intervalo. Voltamos já, segundo bloco, eu, Clever DJ, com um especial aí, com músicas de trilhas sonoras de filmes e séries.
1: Vamos lá.
0: Aguenta a mão.
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0: Já estamos de volta, 7 horas 34 minutos, Junto e Mixado, Cultura, DJ, Música e Informação. Vamos agora com Carol Machado, a Carolosa, trazer a sua prancheta recheada de abraços e recados, né, Carol?
5: Isso mesmo, e a prancheta já tá na mão. Vamos lá, vamos começar aqui com um abraço pro Enner lá no Sagrada Família, também aí que tá sempre ligadinho com a gente.
0: Ô, tem... professor americano!
5: Ele mesmo. E também aqui o Josimar Lucas, com a gente lá em Lagoa Santa. Tem o Gil lá em Venda Nova, abraço pra você, Gil. Abraço também pro Nadson, lá de Contagem, ele que mandou aqui pra gente assim, ó. Clever DJ e DJ Gimmit são os melhores DJs do mundo, são os professores da mixagem. Tem um grande conhecimento e a Carol Machado é a melhor apresentadora do mundo e tem grande conhecimento, valeu. Aí, Nadson, abraço pra
1: aí,
5: você,
1: gabarito.
5: Viu?
0: Valeu.
5: Também abraço demais aí pro José Souto, lá do Mantiqueira. Temos o DJ Anderson lá em Contagem.
0: Boombox Brasília, mano.
5: Ele mesmo. Também nosso querido professor Fred, lá do Planalto, ele que mandou mestre assim no WhatsApp, hein? Chegou a turma do vinil e pela pauta o programa estará maravilhoso. Vamos à escuta, balançando. Valeu, professor. Uhul. Abraço pra você, meu querido. Também abraço aí pro César, com a gente lá no Barro Preto, ele que manda aqui SMS pra gente. Valeu, César. Tem também valeu aí o Fábio Souza, com a gente lá em Betim. Valeu, meu querido. E continuem todos aí ligadíssimos e mandando mensagens SMS e ligações aqui no 031 99218-1636. E também segue a gente lá nas redes sociais pelo nosso arroba, que é o arroba Junto e Mixado. E a Júlia, ela está afiadíssima. Como é que é mesmo, Júlia?
6: 31 992 18 16 36. E também segue a gente nas redes sociais pelo nosso arroba, que é o arroba Junto e Mixado.
1: Valeu, Júlia.
0: Muito bem. O Enner tá falando aqui, ó. Mande um alô dos bairros para o Gorduras. Ele gostou, né? Na época dos nossos alô dos bairros. Depois a gente vai voltar com esse quadro aí, por que não, né?
1: Boa, boa. Vamos nessa. Ai.
0: Boa. Ô, DJ Games, vamos falar rapidinho aqui da, das suas peripécias ontem no programa Só Mix, na
1: live mesmo, lá cara.
0: Almir, cara?
1: Pois é, estive lá no Só Mix, né, no tradicional live, né, que rola ali aos sábados com o DJ Valmir. Só Mix, né, que reverbera ali o programa Só Mix da BHFM, né, aquele programa que ficou anos no ar e marcou a vida de muita gente. DJ Valmir tá lá de 4 às 6 da tarde fazendo aquela bagunça, né? E eu fui um dos convidados, né, de ontem, no caso. Participei lá, levei meus discos, fiz um pouco de tudo. Toquei eletro obscuro, depois fui pros funk breaks, fiz um all style e aí aquela bagunça toda. E fiz também um set muito legal, dos samples originais, das faixas de house, das faixas de Miami Bass, enfim. Se você tá curioso, tá curiosa, corre lá no Só Mix ao vivo, DJ Valmir, é isso mesmo, Clever DJ, me lembra aí o nome do canal.
0: Isso.
1: E pode procurar, o vídeo tá salvo lá, você pode conferir, deixe aí seu comentário, sua mensagem. Só Mix ao vivo, DJ Valmir é o nome do canal, você pode contribuir assistindo, curtindo, comentando e compartilhando o trabalho do Valmir e também do DJ Gimmits, por que não, né? Então fica aí o recado.
0: Beleza, foi um setaço esse de eletro aí, gostei bastante. Os samples da House Music, nu.
1: Também gostei.
0: Foi demais.
1: Foi bem redondo e foi um trabalho assim, feito, escolhido igual a gente faz aqui mesmo, né? Puxei da gôndola e fui lá pro Só Mix, né? Então, nesses últimos tempos aí, as participações, né, tanto no Megamix quanto no Só Mix, veio fechando, né, um ciclo muito legal, tendo em vista que outrora eu era ouvinte destes programas, né, me tornei DJ, me profissionalizei e hoje volto como DJ dentro dessas casas, né, cara? Então é muito legal isso. Mas bom, Clever DJ, 7 horas e 38 minutos, meu nobre. Segundo set é o senhor aí no comando e eu quero ver se o bicho vai pegar. Então, conte aí pra gente.
0: Vamos lá, porque como anunciado, nós vamos uma sequência especial com músicas que participaram aí de trilhas sonoras, de filmes e séries, tudo mixado aqui no mais puro vinil, né? Pra começar, eu vou com Tina Turner e a música Better Be Good To Me, lançada em 1984, foi parte integrante da trilha sonora do filme Miami Vice. Pra você aí que não é da época, Miami Vice foi uma série aí de televisão americana de drama policial, exibida aí nas décadas de 80, 90, reproduzida aqui também no Brasil, onde dois detetives trabalhavam disfarçados num esquadrão de repressão ao vício aí, numa divisão policial do Departamento da Polícia de Miami. Bom, contrário a outros típicos dramas policiais, a série se baseou fortemente na cultura pop, meus caros, e New Wave dos anos 80. E aí, nessa fusão aí de música pop e rock contemporânea, né, da época, é assim, a trilha sonora é demais. Então, sem mais delongas, né, caso queira mais detalhes, vai lá no Google, vai lá na internet, vasculha aí sobre Miami Vice. Estou
1: legal.
0: Correndo para as picapes, meus nobres, vamos com Tina Turner, Better Be Good To Me, 1984.
1: Corre para as picapes então, Clever DJ, ele que está lá no Jardim Vitória, pessoal. Aqui são dois estúdios ao vivo, linkados com a Rádio FMG Educativa e transmitindo simultaneamente para a Rádio UFOP FM. Uma transmissão, no mínimo, complicada, difícil, e a gente gosta muito de fazer esse papel aqui. Carol Machado, chama o queridão.
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0: Rádio FMG Educativa 104,5 FM. Você ouve a gente também pela Rádio FOP 97,7 lá em Ouro Preto e Mariana. Kleber DJ com seu Expresso da Meia-Noite atravessando o segundo set. É, o bicho papão olha debaixo da cama pra ver se o Kleber DJ tá lá com seus toca-discos. Ô, meu querido, setaço, viu? Muito bom, viu? Tô bem demais.
1: Ai, ai. Zoeira não pode parar.
0: Setezinho malandro, cheio de peripécias. E o senhor detonando como sempre, parabéns, e aí?
1: É, fechando aí, né, esse segundo set da noite com essa música Black on Black, lançada pela artista canadense Lisa Dalbello, de 1985, parte integrante aí, a trilha sonora do filme 9 e meia semanas de amor. Nesse set a gente teve também, além das trilhas que já falamos aqui, tivemos a Footloose, Ritmo Louco, Ritmo Louco, Uma Linda Mulher, Fama, A Dama de Vermelho e o Expresso da Meia-Noite, DJ Gims colocando aí muito bem, né? Música de George Moroder, né?
0: Cara, quando eu assisti esse filme pela primeira vez, eu tive um choque, eu achava que era outra coisa, o termo, né?
1: É. Midnight.
0: Que a gente sempre atrela ali o nome do filme a um trem, né? A uma história baseada em alguma coisa do tipo, mas não tem nada a ver. E eu não vou contar porque você precisa assistir. O filme é muito legal. O Expresso da Meia-Noite. Quem aí assistiu, manda mensagem pra gente aí no nosso WhatsApp.
1: Midnight Express.

0: no terceiro bloco aí, que vem trazer freestyle. Então voltamos.
1: Paga o deleite. Vamos lá.
0: Exatamente.
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3: Já de volta, Junto e Mixado, terceiro bloco, metade da programação. E Carol Machado vem trazer abraços e recados, né, Carol?
2: Isso mesmo, e a prancheta tá na mão e eu vou mandar abraço aqui pro Alexandre, ele que tá sempre ligadinho com a gente.
3: Valeu.
2: Temos Maurício Cezão.
4: O imperador.
2: E a sua.
4: Imperatriz.
2: Minha querida Shirley, abraço e beijos pra vocês. Também abraço aí pro DJ Elmo Rodrigues, lá em Feira de Santana, na Bahia. Ele que tá aí sempre ligadinho também, junto com a sua família, sua digníssima Aline e suas filhas queridas, a Júlia e a Evelyn, beijo pra vocês. Também abraço aí pro Matheus, que está com a gente lá em Pedro Leopoldo, valeu demais. Tem Guilherme Big Nose lá no Buritis, ele também que tá aí ligadíssimo, junto com a sua família, sua digníssima Júnia e seus filhos Isabela, Samuel e Lucas. Abraço e beijos pra vocês, meus queridos. Também abraço aí pro Ronaldo Portuga, lá do Coqueiros. Temos Nenzinho, lá no Santa Terezinha.
4: A lenda.
2: Tem também aí o Edson, ele que chamou a gente aqui hoje diretamente do Solar do Barreiro.
4: Opa!
2: Aqui em BH. Valeu, Edson. Abraço
4: chique
2: pra você.
4: Valeu,
2: viu?
4: Edson. Seja
2: bem-vindo. Aí até comentou aqui, ó. Filmaço, Expresso da Meia-Noite. O final foi sensacional.
4: Eu tô falando.
2: Valeu,
4: assisto,
2: Edson.
4: Assisto. Eu gosto muito de filme antigo, então não posso falar nada. Acho que eu gosto de tudo antigo, né?
2: Aí.
4: Ontem me perguntaram se eu tenho a idade do DJ Murilo Cafiego. É mole, né?
2: Quase. Abraço aqui pro DJ Garçom também com a gente lá na Alvorada. E o JB,
3: valeu,
2: que está lá no Castelo ligadinho conosco. Valeu demais, meu querido. Abraço pra você. E continue ligados com a gente, mandando mensagens. Ligações aqui no 031-992-18-1636. E também segue a gente nas redes sociais pelo nosso arroba, que é o arroba Junto e Mixado.
3: Beleza, recadinho do coração agora para falar do Elmo Rodrigues, o programa No Disco, o programa live que acontece domingos ao meio-dia, ao vivaço, mixagem 100% nos discos de vinil. DJ Elmo Rodrigues, parceiraço nosso aí, direto de Feira de Santana, na Bahia, faz essa programação que você pode assistir lá no canal do YouTube, N No Disco, ou No Disco com dois N's. E assim, não é moleza não, porque lá é o maior acervo de dance music em vinil do interior baiano. Muito bem, meu caro. Hoje foi o programaço, apesar de eu ter, né, tropeçado aqui com os moldes, aqui com as internet da vida. Quase que não acontece aqui a transmissão remota. Eu tenho que sair correndo pro estúdio SS.
4: Mas deu tudo certo, estamos aqui. Do homem, que hoje eu me enrolei todo. Inventaram aqui de lavar um banheiro aqui. Mas vamos lá, Cleber DJ. É o seguinte.
3: Tem um outro aí, né?
4: Temos um outro recado. Não, outro não, vários, né? Vamos falar rapidamente aqui dos programas da UFMG Educativa. Porque a UFMG Educativa acabou se tornando a rádio dos DJs e das DJs também, por que não? Nós temos aí às 6 horas da tarde de sexta-feira o Hora Rap, comandado por Clubinho Quirino, que traz aí, às vezes ele traz sets mixados, mas o programa é dedicado ao rap nacional, principalmente ao rap feito aqui nas nossas terras, na nossa terra, Minas Gerais, né? Sexta-feira, 8 horas da noite, tem o Primeira Parada com o Breno Rodrigues e o DJ Fábio, né? Eles comandam aí 2 horas de programação mixada pra você que quer curtir aquela música dançante de alto astral. Aí chega 10 horas da noite, volta a Clubinho Quirino com o Brota Que É Funk, que é um programa que está sendo uma nova sensação da Rádio UFMG Educativa. Por quê? Porque Clubinho Quirino está trazendo toda a diversidade do funk nacional, né? Tanto o funk carioca, quanto o funk mineiro, funk de outras localidades, também coisas internacionais misturadas ali, as montagens, os funks da década de 90, as coisas mais recentes, enfim. Tá sendo uma aula realmente desse ritmo que tem contagiado aí as pessoas ao longo dos anos. Aí, no sabadão, tem o Eletrônica com Léo Oliveira, 21 horas aqui na UFMG Educativa, beleza? E domingão.
3: Fino, finesse.
4: Domingão, venho junto mixado coroando essa diversidade de DJs aí atuantes no rádio de Belo Horizonte. Então, fique ligado, fique ligada, 104,5 é a sintonia.
3: Beleza, DJ Gimmets, temos também aí um evento que vai acontecer no sabadão, né?
4: Que tem vem. Um evento, mas tem um evento ainda mais interessante que vai ser veiculado no 107,1, é isso mesmo? Conte mais, Cleber DJ.
3: É isso mesmo, inclusive tem que ter mensagens aqui no inbox aqui me perguntando cadê o anúncio, né?
4: Ah, na próxima sexta-feira, posso anunciar?
3: Pode sim.
4: Próxima sexta-feira tem Cleber DJ sendo convidado aí especial lá do Mega Mix, programa do nosso amigo DJ Joseph, que está se tornando também um programa tradicional em Belo Horizonte, ocupando um espaço na grade da Rádio América 107,1. Sexta-feira que vem, a partir de 8 da noite, Cleber DJ vai estar lá representando mais uma vez o JM. Eu já fui, né? Mas ele vai estar lá. Presença confirmadíssima, né? Ao lado do lendário DJ Joseph e também do Rony de Souza, beleza? E no próximo sábado, pessoal, 6 de junho, 18 horas, tem Coletivo Discotecagem Convida DJ Gimmets 100% no vinil. E vai ser num barzinho super legal chamado Nada Contra, lá na Rua dos Aimorés, 629, no Funcionários. Então, se você tiver de bobeira no sábado, corre lá e vem curtir conosco. A gente vai estar lá fazendo uma discotecagem, Coletivo Discotecagem, que é composto aí pelo nosso professor Rômulo, querido, que sempre proporciona aí oportunidades pra gente. E tá convidando o DJ Gimmets. Então, se você tá de bobeira, aparece lá no Boteco Nada Contra, Rua dos Amores, 629, no bairro Funcionários, em Belo Horizonte, próximo sábado, beleza?
3: Professor Rômulo, mais um sábio da música, né? Especialmente a música nacional.
4: Isso, estudioso. Muito bem.
3: Bom, hora de que? Terceiro bloco, DJ Gimmets, preparado para uma das vertentes, um dos estilos que deu berço a essa criança, né? DJ Gimmets, caso vocês que costumam ver ele destroçando os funk breaks com aqueles compactos escavados nos mais fétidos e profundos sebos, né? É, o camarada começou no Freestyle Music, ele junto com o seu amigo Neymar, estudiosos também, né? Então, meu caro, vem trazer mais informações que a gente sempre fica sedento por elas aqui.
4: Vamos lá, Cleber DJ, olha, no meu primeiro bloco, né, eu abri o programa com o Hit House, né, o Peter Slahouse. Né? Ah, meu holandês, hein? Segura. O Hit House, cara, ele fez um álbum de 1989 praticamente todo de house music, mas a última faixa de um lado do disco é um freestyle. Na verdade, eu acho que a intenção dele era fazer um synth pop, mas a música caiu como uma luva no cenário freestyle e foi absorvida aqui no Brasil muito bem. É uma faixa chamada I Don't Know, certo? 1989. E essa faixa, cara, tocou muito em Belo Horizonte. É um hino aqui da nossa terra, né? Então, vamos lá, né? Vamos dedilhar a viola.
3: Rapaz, Freestyle Music aqui. Você sabe, né? Esse programa que mistura estilos épicas, mixagens artesanais, mixagens nos vinis, transmitindo aí para duas rádios FMs, a rádio UFMG Educativa e também Rádio Foc. Vamos lá, DJ Gimmets,
4: aqui no
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0: sou um malandro. Essa aí é pra mim, hein, que eu sei. Eu sei que o senhor tem uma Eurodesk que sempre tem que sacar no set. Essa aí é uma das queridinhas aqui de Clever DJ, né?
1: Cara, o cara me enche o saco, bicho. O cara toda
0: vez... É o tamarindo.
1: Isso aí virou o famoso melô do tamarindo.
0: Ah, melô.
1: Por quê? Porque o nome do artista é Tony Marino. E o nome da faixa é Love You Feel. Essa faixa aí é uma faixa, assim, um tanto quanto obscura, né, cara? Eu não ouvia na época, né? Eu tive acesso a essa faixa através do meu irmão, o Robertinho, que tinha um vinil na época. Mas eu ouvia os programas de rádio, gravava sempre os programas, mas essa não rolava. Rolava a outra do Tony Marino, né? Only Love. Os especialistas aí, DJ Anderson e os demais aí, podem mandar mensagem pra gente confirmando ou... né? Falando assim, mentira, DJ Games, rolava assim. É, rapaz. Esse é um famoso set pra tirar da cachola o ponto das músicas, né? Eu fiz umas viradas ali, cara, que eu nem lembrava, assim, mais ou menos, né? Os pontos bonitinhos, porque quando eu comecei, eu calculava, né, literalmente. Depois que eu fui ficando um cara um tanto quanto abacalhado.
0: A calculada, né, que a gente chamava nos bairros.
1: Tanto o house quanto o freestyle sempre ficou muito bonito, né, assim, a ideia da calculada, né, fazer aquela mixagem que enquadra bonitinho os pontos, né, o refrão com a melodia da outra música. Técnicas que você ouve aqui no Junto e Mixado.
0: Acabou. Vamos fazer então aquele picote rapidaço pra voltar pro quarto e derradeiro bloco. Eu, Clever DJ, estou na Berlinda com All Style, que de calculada virada não tem nenhuma, viu? Voltamos em instantes.
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0: Já estamos de volta ao vivaço, eu daqui do estúdio remoto do Jardim Vitória, 8h37, batendo aí com o horário de Carol Machado, falando nela, vem trazer agora recados e abraços, né, Carolosa?
3: Isso aí, a prancheta tá aqui na minha mão, vamos de abraços aqui pro Toco, com a gente lá no Alípio de Melo, abraço pra você, tem abraço também pro Edson lá do Jardim Alvorada, valeu demais, valeu também Gilmar Guimarães, ele que tá lá no Padre Eustáquio, mandou mensagem aqui pra gente, ele até falou aqui que ele mora perto de onde era a Fênix, né?
0: Ó, bacana,
1: isso aí, Fênix.
3: Aí ele falou aqui de vários... é, de várias outras danceterias, Arena, Três Lobos, Hipódromo. Isso aí, valeu Gilmar, abraço pra você.
0: Hipódromo.
3: Aí ele falou aqui que está escutando as ótimas músicas que rolam na programação, que lembra ele das melhores épocas das discotecas. Valeu aí, Gilmar.
0: Valeu.
3: Também abraço pro Claudinei lá no Bandeirantes. Tem meu querido Digão, meu amigo.
0: Firmeza.
3: Ele lá do Lindeia, sempre ligadinho com a gente. Valeu demais, Digão. O Crust com a gente lá no Manacás. Tem aí Crush. DJ Cuquinha, lá do Vista Alegre, também aí sempre ligadinho com a gente. Valeu, Cuquinha. Também abraço pra Gardênia, pro Cleison e pro Lucas, lá no Alípio de Melo. Beijo pra vocês. Tem Mr. Bean com a gente lá em Santa Luzia, também ligadíssimo. Valeu demais. E o Mr. Bus BH, ele que traz sempre aí as notícias dos ônibus nas suas redes sociais. Valeu demais, Mr. Bus. Abraço pra você, viu? E continuem todos ligados com a gente, mandando mensagens. Ligações aqui no 031-992-18-1636. E também segue a gente nas redes sociais pelo nosso arroba, que é o arroba Junto e Mixado.
1: Muito bem, Clever DJ, 8 horas e 39 minutos. O relógio aqui, né? O nosso cebolão bate de par em par até dar ímpar, viu, meu nobre? Então, não perca tempo, é hora de sete músicas. Vamos nessa? Cadê o Kleber?
0: Vamos nessa, tava colocando o disco no ponto, porque aqui é tudo ao vivo, né, meu cara?
1: Eu achei que o homem tinha caído ali.
0: Vamos então para mais um set.
1: Ao. Tinha esquecido disso.
5: Né? 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

0: aquele all-style que vai misturar vários estilos e músicas, de calculado, virada, não vai ter nenhuma, vai ser tudo aqui naquele momento, o momento do batimento cardíaco do DJ. Beleza? Estou correndo para as picapes, meu nobre.
1: Corre para as picapes, grave DJ, 8 horas, 40 minutos, tempo suficiente para executar umas 15 músicas, segundo o set de Club Inquirino. E chegou a hora, Michael Jackson no ar. Cara Machado, chama o homem.
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1: Ai, ai, assustei ela aqui, gente.
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0: O cara não está de brincadeira. Pelas barbas do DJ Profeta, Kleber DJ finalizando o programa de hoje. O cara tá difícil demais, trabalhando muito, destruindo, deitando nos toca-discos. Tudo ao vivaço aqui na Estação do Conhecimento, Rádio UFMG Educativa, 104,5 FM no dial de Belo Horizonte. Transmissão simultânea para a rádio UFOP FM 97,7 em Mariana e Ouro Preto. E essa última faixa aí comprou o set, hein?
1: A Ghost Walk.
0: Porque, rapaz, o homem realmente trabalhou, brincou, fez viradas rápidas, passou um aperto ali. É. Quase que eu mandei aquela vinheta do DJ A Coisa. Relaxa! Relaxa!
1: Ei, meus caros, é o All Style provocando o DJ e o DJ fazendo aquelas viradas e colocando, chuchando as músicas ali de vários estilos, épocas, eletrônicas, de banda, acústicas ou não. Esse é o espírito, essa é a cartilha que anda debaixo do sovaco do DJ, que ele tem que cumprir, porque senão segunda-feira tem relatório negativando a atuação. Então é isso, esse foi o set nosso. Já são 8 horas e 57 minutos. Ai, ai, aquele reloginho de academia aqui tá marcando aqui os pulsos lá em cima, cara, no vermelho, pra idade do velho.
0: A gente fica falando assim, mas o relatório da segunda-feira tá mudando muito a cara do programa, né, cara? Sempre trazendo pontuações importantes. É, isso de mesmo, um ouvinte, cara, atento, né, cara?
1: Sim.
0: Isso é muito legal.
1: Inclusive acordou aí, né, das catacumbas.
0: Isso, Klebin Quirino, ele é o nosso ouvinte que sempre emite relatórios quentinhos na segunda-feira. Você aí que tá do outro lado também, né, que acompanha a gente, pode emitir também relatórios pra gente. A gente gosta de ouvir aí a opinião, o suporte, o apoio, os puxões de orelha, né? E o que for relevante a gente vai adaptando aqui no Junto Mixado.
1: Beleza, meu caro. Tem os olheiros, ele é o escutante, né? O
2: ouvido.
1: É isso, meu. É, 8 horas e 58 minutos. Não há tempo mais pra nada, meus nobres. E isso quer dizer que
0: acabou.

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1: E acabou. Carol Machado, Carolosa. Abraço, recados de última hora.
2: Valeu demais a todos aí que estiveram presentes com a gente hoje. Muito obrigada pela audiência de sempre. Continue ligados lá nas nossas redes sociais pelo nosso arroba, que é o arroba Junto e Mixado. E também lá no nosso mixcloud.com/Junto e Mixado, onde você encontra mais de 1000 horas de programa para maratonar aí durante a semana. Então nem vai dar tempo de sentir saudades. E curte a gente lá no mixcloud.com/Junto e Mixado e aproveite todo o conteúdo, músicas dançantes, sets especiais. E tá muito legal. Valeu demais, pessoal. E até semana que vem. Beijo, beijo.
1: Beleza, DJ Gimp, só repassar aqui as datas rapidinho, né? Sexta-feira, Clever DJ no Mega Mix. Sabadão, DJ Gimmits, lá no evento com o professor Rômulo,
3: coletivo,
1: né?
3: Discotecagem, ao vivo, discotecando no... diretamente do Boteco Nada Contra, na Rua dos Aimorés, 629, bairro Funcionário. Se você tiver dúvida, vai lá no arroba DJGimmits, DJ.Gimmits, e confere o flyer, já tá lá. E daqui a pouco a gente vai colocar ele também no Junto Mixado aí, no arroba Junto Mixado. Então, se você perdeu a informação, aí vai lá no flyer, fica por dentro e vem curtir com a gente, porque o evento vai ser massa.
1: Valeu, meu caro.
3: Muito obrigado, pessoal. Valeu demais. Olha só, a gente fica muito satisfeito, muito feliz. O programa hoje foi redondinho. Em breve teremos mais participação especial aqui no programa, né? A gente tá aí agilizando as agendas. E eu tô ansioso aí de ouvir Clever DJ ao vivo lá no Megamix. É isso aí, pessoal. Muito obrigado. Não se esqueça, disco é cultura e livro também. Até semana que vem, 19h. Estamos juntos e mixados sempre. Valeu!
1: Valeu, meus caros. Sigam aí o arroba Junto Mixado para essas informações todas. Então, fique agora com a programação da Rádio UFMG Educativa e você que está em Mariana e Ouro Preto com Rádio UFOP FM. Ótima semana de estudo, de descanso, de trabalho. Fui!
4: Tchau!
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3: O bicho pegou hoje, hein? 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

Lenine de Lenine, o homem dos olhos de raio-x. Chico Science, Nação Zumbi de Chico Science, a cidade. 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Chico César, estado de poesia do Chico César.

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João Bosco, Se Você Jurar, de Ismael Silva, Newton Bastos e Francisco Alves, e Raul Seixas, de Raul Seixas, Ouro de Tolo. Ney Matogrosso, Bandido Coração, de Rita Lee.

Luiz Melodia de Ezequiel Neves, Cazuza, Reinaldo Arias, Codinome Beija-Flor e Gilberto Gil, Parabólica Camará, música do Gil. 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Milton Nascimento, de Helder Costa, Outro Lugar, versão ao vivo.

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Os Paralamas, de Herbert Viana, Tendo a Lua.

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1: E agora a gente vai com Martinália, Samba 2 e Marcelo Camelo.

Alô, Jair. Que deixa, que deixa, que deixa. Deixa que liga, que pensa, que vai. Deixa isso pra lá, vem pra cá. Eu não tô fazendo nada, você também. É bom bater um papo, querido.

0: A gente ouviu aí Alceu Valença, La Bay de Ju, a música de Alceu Valença, e Zélia Duncan, de Zélia e John Ulloa, Tudo Sobre Você.
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0: Marisa Monte, de Mais Ninguém, de Marisa Monte e Arnaldo Antunes.

Paulinho Mosca, tudo o que acontece de ruim é para melhorar. De Mui, Paulinho Mosca. A gente ouviu também Flávio Venturini, de Loi Milton Nascimento e Márcio Borges, Clube da Esquina. Marcos Valle, Moça Flor, de Lula Freire e Durval Ferreira.

Djavan, Eu Te Devoro, do Djavan e Paulo Diniz, de Odibar e Paulo Diniz. Um chope para distrair. Baby do Brasil, a menina dança, de Moraes e Luiz Galvão.

Marina Lima, acontecimentos de Marina Lima, Antônio Cícero e Rita Lee, de Rita Lee Roberto de Carvalho. Chega mais. 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Nando Reis, o segundo sol de Nando Reis.

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1: É a vez agora de Zé Cabaleiro. Tem que acontecer de Zé Cabaleiro.

Moraes Moreira, de Moraes, Fred Góes e Zeca Barreto, sintonia. E os Mutantes, de Jorge Benjó, A Minha Menina. Gonzaguinha, música dele, O Homem Falou. E Joyce Feminina, de Joyce Moreno.

Gonzaguinha, música dele, O Homem Falou. E Joyce Feminina, de Joyce Moreno. 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Ednardo, de Ednardo Pavão Misterioso.

Rael de Rael, Rafael Tudesco e Bruno Marcucci. Flor de Aruanda, Jorge Benjor de Benjor. A gente ouviu aí Umba Bara Uma. 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Fernanda Porto. Giramundo, de Fernanda e Lina Buquerque.

Fred Martins, Tempo Afora, Rosa Passos do Djavan, Açaí. Crioulo, Primavera, de Genival, Cassiano e Silvio Rochael.

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1: Olá, eu sou Isabela Azevedo e começa agora mais um Na Trilha da História. Neste episódio, vamos continuar o nosso papo da semana passada sobre o imperialismo dos Estados Unidos. Mas desta vez, vamos falar sobre cultura, Oriente Médio e o presidente norte-americano Donald Trump. Antes de passar para o nosso entrevistado, vamos ouvir um resumo sobre as promessas de Trump para o segundo mandato.
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2: No início do seu segundo mandato, o presidente dos Estados Unidos, Donald Trump, fez uma série de ameaças a outros países. Prometeu, por exemplo, retomar o controle do Canal do Panamá na América Central. Esse canal conecta o Oceano Atlântico ao Pacífico, reduzindo distâncias e os custos para as embarcações que levam exportações para o mundo todo. O presidente também desafiou a soberania do Canadá e defendeu transformar o país vizinho e tradicional aliado em um estado norte-americano. Trump ainda manifestou o desejo de anexar a Groenlândia. A ilha fica no caminho mais curto entre a América do Norte e a Europa e já abriga bases aéreas norte-americanas desde a década de 1950. A região também possui grandes depósitos de minerais que são essenciais para a fabricação de aparelhos eletrônicos e baterias. Além disso, o presidente prometeu uma elevação excessiva dos impostos cobrados pelos Estados Unidos sobre a importação de produtos de vários países, incluindo o México, a China e o Brasil. Para justificar as várias ações e ameaças expansionistas, Trump repete frases como "América em primeiro lugar" e "Façamos a América grande de novo".
1: E para terminar nosso papo sobre imperialismo, está na ponta da linha o historiador Daniel Arão Reis, doutor em História pela Universidade de São Paulo, professor de História Contemporânea na Universidade Federal Fluminense. Daniel esteve conosco nas últimas duas semanas falando sobre esse tema. Se você perdeu, ouve lá o episódio em radios.ebc.com.br/natrilhadahistoria. E hoje a gente continua falando sobre o imperialismo norte-americano, agora vindo mais para esses tempos atuais. Daniel, muito obrigada por mais essa participação.
3: Sou eu que agradeço, Isabela. É sempre um prazer estar aqui na Trilha da História para conversar com você e com os ouvintes.
1: Daniel, a gente ainda vai falar sobre as primeiras ações do presidente Donald Trump no início do seu segundo mandato, mas eu gostaria de começar o programa falando sobre cultura. O imperialismo envolve também a questão cultural, uma exportação da cultura dos Estados Unidos por meio dos seus produtos, das artes, ou isso passa além do que seria o imperialismo?
3: A pujança econômica dos Estados Unidos, assim como em toda parte, se reflete também no nível cultural. Eles desenvolveram lá muito cedo uma poderosa indústria cultural, cinema, artes, dança, música, o que inclusive está muito associado à modernidade econômica da qual os Estados Unidos se tornaram um símbolo mundial. Então, essa cultura, que inclusive integra aspectos muito interessantes e muito específicos dos Estados Unidos, como o jazz, a música criada pelos negros americanos, que não tem nada a ver com a dominação imperialista, mas que acaba também, de certo modo, divulgando a força da cultura dos Estados Unidos. Então, é preciso reconhecer que a riqueza e a pujança e a pluralidade e a diversidade da sociedade dos Estados Unidos tem, evidentemente, uma projeção cultural e essa projeção é maciçamente apoiada pelos seus capitais. E isso invade o mundo. Então, é preciso que o mundo, diante disso, tenha uma política de controle, de regulamentação, mas de interlocução também, porque não se trata de banir a cultura norte-americana, mas apenas de defender as culturas específicas, que elas têm que também se desenvolver, e se você não toma cuidado, os europeus, por exemplo, têm toda uma política de defesa de suas respectivas culturas, financiando seus artistas, financiando suas expressões culturais, financiando seu cinema, sua dança, sua música, né? Então é preciso que todos os países, sobretudo os menores, né, tenham essa política, né, de defesa das suas especificidades, porque um mundo culturalmente diverso será necessariamente um mundo mais rico e mais forte, né?
1: Perfeito. Daniel, chegou a hora da primeira música do programa de hoje. Eu proponho que a gente ouça uma versão super inteligente da música Disseram Que Voltei Americanizada, conhecidíssima na voz de Carmen Miranda. Essa versão que a gente vai ouvir é do Sexteto Vocal Ordinários. E a solista é a Maíra Martins, que faz uma paródia super interessante da forma como as cantoras atuais de música pop americana costumam cantar, né? Com uma pegada meio Christina Aguilera, Beyoncé, enfim. Um arranjo que segue mais ou menos nesse estilo. Ela começa a música com esse jeito de cantar mais americanizado, digamos assim, e depois faz uma transição para a nossa forma de cantar, mais brasileira, com mais samba, mais gingado. É super interessante esse arranjo. E eu acho que é uma música que conversa muito com a questão da exportação da cultura norte-americana. Vamos ouvir então. Disseram Que Voltei Americanizada, composição de Luiz Peixoto e Vicente Paiva, feita especialmente para Carmen Miranda cantar, mas aqui interpretada pelo grupo Ordinários, com o solo de Maíra Martins.
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0: Essa foi Disseram que Voltei Americanizada, com o sexteto vocal Ordinários. Você está acompanhando Na Trilha da História. Este é o terceiro episódio com o historiador Daniel Arão Reis sobre o imperialismo.
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0: Daniel, agora eu queria que você resumisse para a gente o contexto das relações dos Estados Unidos com o Oriente Médio. Qual foi, qual é a ambição dos norte-americanos na região? É um exemplo também de imperialismo?
2: Sem dúvida. Ali, o Oriente Médio se tornou uma região estratégica, em primeiro lugar, desde a inauguração do Canal do Suez, em fins do século XIX, né? Era uma área absolutamente estratégica do ponto de vista do comércio das mercadorias entre a Europa e o Oriente. Porque se você fosse dar a volta lá pelo sul da África, pelo Cabo das Tormentas, né, desde a antiguidade era uma volta muito demorada, né, apesar do progresso dos navios a vapor. E o Canal de Suez viabilizou, né, um trânsito muito mais rápido e, por isso, cresceu muito a importância ali do chamado Oriente Médio, né? Na verdade, Ásia Ocidental, né? Ásia Ocidental, como está se chamando agora uma nova nomenclatura, porque o Oriente Médio é um nome muito vinculado à geopolítica europeia, né? Tem o Extremo Oriente, que é a Ásia Oriental, e o Oriente Médio, a Ásia Ocidental. Então, essa região se tornou muito estratégica em função, primeiro, do Canal do Suez. E segundo, porque logo depois da Primeira Grande Guerra, ou um pouco antes até, se descobriram jazidas de petróleo absolutamente colossais nessa região, que estão presentes até hoje em vários países independentes, Arábia Saudita, Qatar, Bahrein, todos aqueles países ali do Golfo, né? Depois o Irã também, e o Iraque. Você tem ali lençóis petrolíferos praticamente inesgotáveis, né? E que foram um combustível absolutamente fundamental a partir do final do século XIX, início do século XX. O petróleo passou a ser um motor indispensável ao progresso tecnológico. E, no primeiro momento, foram localizadas jazidas de petróleo lá no Cáucaso, né? Na época a Rússia czarista se tornou um grande exportador, e depois se descobriram as jazidas do petróleo no Oriente Médio, e aí passou a acirrar a cobiça dos grandes estados capitalistas, né? Que se envolveram nisso com muita força. Na época anterior à Primeira Grande Guerra, quem dominava ali a região era o Império Otomano, que já estava já há muitos anos em declínio, né? E que acabaria sendo dissolvido depois da Primeira Grande Guerra. E os novos estados nacionais que emergiram ali eram ainda muito débeis e foram presas fáceis para a dominação imperialista, né? Já nos novos termos, né? Independência política, dominação e dependência econômica. E quando havia resistência, as elites nacionalistas, né? No Irã, por exemplo, no início dos anos 50, houve um movimento nacionalista muito importante, mas o seu líder foi logo deposto pelas articulações imperialistas. Então, aquilo ali se tornou uma espécie de neocolônia, né, dos grandes países capitalistas e depois da Segunda Guerra Mundial, sobretudo dos Estados Unidos, né, o controle do Canal de Suez e o controle da exportação de petróleo. Isso não impediu, como eu disse, que os países locais fossem conquistando a independência e exigindo cada vez mais o controle sobre as suas riquezas, né, no caso, o petróleo. Posteriormente, também, na esteira da luta contra o colonialismo europeu, os velhos impérios coloniais, surgiu um importante movimento nacionalista árabe. Houve um grande líder nacionalista egípcio, Gamal Abdel Nasser, que liderou a luta pela nacionalização do Canal de Suez, que era um empreendimento dominado por capitais franco-ingleses, né? Conseguiu vitória nisso e foi apoiado pela União Soviética. A União Soviética teve um papel muito importante no apoio a esse nacionalismo árabe, que foi se tornando muito forte a partir dos anos 50. Né? Houve vários experimentos interessantes, inclusive de unificação de Estados Árabes. Isso, evidentemente, não contou com apoio dos Estados Unidos e dos Estados Europeus, que sempre manobraram contra isso, né? Utilizando em grande medida o Estado de Israel. O Estado de Israel, que foi criado em 1948, polarizou muitas atenções, recebeu muito apoio, dos Estados Unidos, no começo, inclusive, da própria União Soviética. Né? O Estado de Israel foi apoiado também pela União Soviética no seu nascimento. Mas logo houve uma polarização entre o Estado de Israel e o nacionalismo árabe, e a União Soviética acabou se colocando ao lado dos nacionalismos árabes, enquanto os Estados Unidos apoiavam o Estado de Israel. E esse processo se desdobrou e se desdobra até os dias atuais. Os Estados Unidos e os Estados Europeus, que apesar de terem diversificado suas fontes, ainda continuam, sobretudo nos Estados Europeus. Né? Os Estados Unidos é autônomo em relação a petróleo. Ele importa petróleo, mas tem reservas próprias. Né? Mas os Estados Europeus são muito dependentes do petróleo da Ásia Ocidental, né? Desses Estados Árabes. Então você tem um quadro ali que se tornou crucial. Né? Isso levou recentemente à guerra do Iraque, e depois você tem todo um desenvolvimento, né, dos Estados Árabes em direção ao fundamentalismo árabe, que prega uma oposição muito radical aos Estados Unidos e aos Estados Europeus, e isso faz com que a região permaneça como um foco de fermentação e de contradições. Aí, no fim dos anos 70, veio a Revolução Iraniana, que colocou no poder os ayatolás, né, que é uma espécie de fundamentalismo islâmico, e depois a guerra no Afeganistão, né, ao mesmo tempo o declínio do nacionalismo árabe laico, né, porque o nacionalismo árabe dos anos 50 era um nacionalismo laico, né, era um nacionalismo que prestigiava a religião islâmica, mas tinha uma autonomia em relação à religião. O fracasso desse nacionalismo acabou fortalecendo essas organizações islâmicas fundamentalistas, que hoje aparecem como grandes campeões, né, da resistência árabe e muçulmana contra os interesses dos Estados Unidos e dos Estados Europeus. E é uma situação muito difícil, né, porque forças de esquerda laicas ainda subsistem na região, mas estão muito enfraquecidas. E você tem de um lado, portanto, aqueles governos dependentes do imperialismo, né, que oferece todo tipo de vantagens, subsídios e apoios, né, e por outro lado, rivalizando as correntes fundamentalistas, né, que são extremamente autoritárias, misóginas, né, disso acho que é uma polarização que efetivamente não interessa, né, a libertação e a democracia e a liberdade desses povos. Agora mesmo temos aí a existência dessa guerra entre o Estado de Israel e o Hamas, né? O Estado de Israel dominado pela ultradireita, né, pela liderança de Benjamin Netanyahu, né, de um lado, e de outro lado o Hamas, que é uma organização também cúmplice da ditadura, né, que propõe, né, a ditadura e trata as oposições de modo muito arbitrário, né, e antidemocrático, não tem nenhum compromisso com a democracia e com a liberdade. Então, é uma guerra que não abre perspectivas, que são as únicas que garantiriam a paz na região, que são os dois estados, o Estado de Israel e um Estado palestino, com fronteiras independentes, né, com garantias internacionais. Então, você tem polarizações na região que são extremamente infelizes, né, porque realmente não abrem perspectivas de libertação e de democracia para esses povos. Né. De um lado, governos servis às potências imperialistas, né, sempre de olho no petróleo deles, né, e de outro lado você tem o fundamentalismo islâmico, né, capitaneado pelo Irã, pelo Hezbollah, pelo Hamas, né, que são organizações também extremamente antidemocráticas, né, que oprimem as mulheres, misóginas, né, você tem uma situação muito pouco estimulante. Né. As lideranças laicas, progressistas na região, que existem, né, mas estão numa situação muito desfavorável nesse momento.
0: Perfeito, Daniel. Vamos ouvir outra música. Agora eu queria que a gente ouvisse Washington Bullets, Balas de Washington em português, da banda The Clash. Lembrando que Washington é a capital dos Estados Unidos, sede do governo norte-americano. A letra é uma crítica à intervenção militar e política dos Estados Unidos em vários países. Ela cita Cuba e eventos como o golpe militar no Chile de 1973, que derrubou o Salvador Allende, pedindo inclusive que quem ouve a música se lembre de Victor Jara, o cantor ativista chileno que foi torturado e assassinado durante o regime militar. A gente ouviu inclusive uma música dele no programa passado. A letra faz referência também à guerra do Afeganistão e à ocupação da China no Tibete. Vamos ouvir Washington Bullets com The Clash.

0: Essa foi Washington Bullets, com The Clash. Você está acompanhando Na Trilha da História. Este é o terceiro episódio com o historiador Daniel Arão Reis sobre o imperialismo.
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0: E agora eu queria falar, Daniel, sobre esse contexto atual de um novo mandato de Donald Trump nos Estados Unidos e as suas polêmicas declarações, né, sobre a anexação do Canadá, da Groenlândia, da tomada do Panamá, da ameaça de supertaxação de produtos vindos de vários países, do Golfo da América, que, né, que agora não é mais um Golfo do México, segundo Trump, é Golfo da América. O que, que isso nos diz sobre essa nova fase, digamos, do imperialismo norte-americano?
2: É um mundo sombrio, né, Isabela? De um lado, o Trump, né, a sua eleição exprime o fortalecimento dessas tendências de extrema-direita nos Estados Unidos, e isso tem uma repercussão mundial, em função da importância dos Estados Unidos em termos mundiais. Em toda parte, né, você tem um crescimento das tendências de extrema-direita, na Europa, aqui na América, né, temos o fenômeno do Javier Milei ali na Argentina, aqui no Brasil temos o fenômeno do bolsonarismo, né, que não resume as direitas brasileiras, mas tem uma força considerável.

0: com a paz e com a liberdade. É difícil porque aqui no Brasil você vê constantemente as tendências de esquerda, os intelectuais de esquerda, olharem com simpatia para a Rússia e para a China. São regimes que se opõem aos Estados Unidos, não é? Sem dúvida. Porém, são regimes autoritários, são regimes antidemocráticos. O Putin manda assassinar os seus oposicionistas, tem uma galeria de assassinados lá no. Pelo Putin, na China, o regime é capaz de desenvolver controles cada vez mais assustadores, autoritários das oposições e de quem ousa questionar o governo do Xi Jinping. Você vê os aliados que o Brasil tem no BRICS, a Índia, governada por um homem de extrema direita, ainda bem que ficou enfraquecido com as últimas eleições que se realizaram lá. O Irã dos Ayatollahs, que prende, mata, tortura mulheres, né, que se vestem de maneira diferente. Você tem a China do Xi Jinping, a Rússia do Putin. É uma aliança da qual o Brasil deve sair? Não. Interessa ao Brasil o fortalecimento do BRICS. Interessa ao Brasil um mundo plural, um mundo diverso, né? Um mundo não polarizado, né? Então, o BRICS é um conglomerado de estados. Mas é triste observar que a maioria desses estados está dominado por tendências autoritárias também, de diversos tipos, de diversas orientações, mas que têm em comum essa perspectiva autoritária. E, de outro lado, nós vamos ter o Trump, que é um homem que negocia tranquilamente com lideranças autoritárias. O Trump é um homem que não tem escrúpulo nenhum do ponto de vista dos valores democráticos. É um homem com vocação de ditador. Se ele vai conseguir virar um ditador, veremos. É depender da resistência das instituições e das tendências e do pensamento democrático que existe dentro dos Estados Unidos. Mas a vocação dele é essa, claramente essa. Agora, na oposição a ele, né, você tem também regimes autoritários. Então é preciso, a gente vai ter um fortalecimento das ingerências, das prepotências estadunidenses, que vão impactar certamente, mais cedo ou mais tarde, a Nuestra América. Tá? É preciso resistir a isso, mas resistir a isso fortalecendo tendências comprometidas com a democracia, e elas escasseiam nesse momento.
1: Perfeito. Vamos ouvir outra música? Agora a gente vai ouvir Por Panamá, uma música do cubano Carlos Puebla, em homenagem aos panamenhos. Na letra, ele incentiva o Panamá a lutar pela sua liberdade, pelo controle do seu canal do Panamá e das suas vidas. Carlos Puebla é um cantor da Revolução Cubana e essa música sobre o Panamá conversa, né, apesar de ser uma música de 1973, conversa sobre o que a gente está falando agora, né, Daniel? Desse controle do canal do Panamá, porque agora o Trump disse que quer retomar o controle, se for preciso, militarmente.
0: Exatamente, é uma ameaça concreta que ele fez. A gente sabe que o Trump é um bravateiro, né? Porém, para além das bravatas, realmente as ameaças precisam ser levadas a sério, né? Essa ameaça de estender a dominação dos Estados Unidos sobre o Canal do Panamá, reconquistar militarmente o Canal do Panamá e a Groenlândia também, são ameaças que estão aí no ar e precisam ser levadas devidamente a sério.
1: E só para relembrar, o Panamá, ele foi construído, começou a ser construído pela França, se eu não me engano, depois os Estados Unidos, pegou essa obra.
0: Foi. É preciso lembrar que essa região onde existe hoje o estado do Panamá, na verdade, era uma província da Colômbia. E ali, então, os Estados Unidos, a França começou o projeto, mas logo abandonou. E os Estados Unidos eram um grande interessado no Canal do Panamá, que para eles teria a importância que o Canal de Suez teve para a Europa e para o mundo, né? Porque abreviaria enormemente o trânsito de navios entre o Oceano Atlântico e o Oceano Pacífico. Então era um canal absolutamente estratégico, né? Os franceses perceberam a possibilidade do canal, a possibilidade técnica, mas não tiveram recursos para levar à frente. E os Estados Unidos acabaram completando a obra, né? E se tornaram senhores do canal e incentivaram elites locais a se separarem da Colômbia e se transformarem num país independente e, evidentemente, cúmplices e servos da perspectiva dos Estados Unidos na área. E isso foi o que aconteceu. Apesar dos protestos da Colômbia, o Panamá se tornou independente e concordou com todos os termos de controle dos Estados Unidos sobre o canal. O problema é que isso gerou, com o tempo, muitas revoltas, muitos protestos. Quando o movimento nacionalista

0: Cresceu na América ao sul do Rio Grande, estimulado pelo triunfo da Revolução Cubana. No Panamá surgiu um general nacionalista, embora a maioria dos oficiais seja simpática aos Estados Unidos e haja uma série de acordos e tratados, né, entre as instituições militares e os Estados Unidos. Quer dizer, havia, né? Hoje já está bastante enfraquecido. Mas, apesar disso, muitos oficiais destoaram desse servilismo em relação aos Estados Unidos e, no Panamá, um general desse tipo, o general Torrijos, se tornou um grande líder da luta pela reconquista, ou melhor, pela conquista do controle do canal pelos panamenhos. Encontrou um presidente dos Estados Unidos, Jimmy Carter, que era um presidente comprometido com os direitos humanos e com a democracia, e esse presidente, né, que infelizmente durou muito pouco tempo, né, acabou de morrer agora com 100 anos, não, né, era um homem, ele perdeu a reeleição lá, mas ele continuou protagonista na política dos Estados Unidos, sempre defendendo os direitos humanos, etc. Então, o Torrijos teve a sorte de encontrar um presidente dos Estados Unidos sensível a isso, e houve um acordo, então, e o Panamá recuperou o controle, depois de muitos anos, né, do canal. Porém, agora, essa conquista está ameaçada pela prepotência do Donald Trump, a ver se ele vai consumar pela violência, porque os panamenhos não vão entregar o canal do Panamá pacificamente, né?
1: Vamos ouvir então Por Panamá, de Carlos Puebla e Sus Tradicionales, de 1973.

0: Essa foi Por Panamá, com Carlos Puebla e Sus Tradicionales. Que bom ter sua companhia aqui no Na Trilha da História. Este é o terceiro episódio com o historiador Daniel Arão Reis sobre o imperialismo.
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0: Daniel, agora eu queria falar sobre o poder das grandes empresas de tecnologia e de comunicação que controlam redes e mídias sociais e a relação delas com a política. A comunicação digital vai se tornar cada vez mais decisiva para o cenário político global? O que você acha?
2: Eu tenho muito receio dos grandes monopólios, né, que se constituíram aí nas últimas décadas no contexto dessa revolução digital. Você tem essas grandes companhias que tem bilhões de pessoas vinculadas a elas e que tem um impacto muito forte na conformação da consciência das pessoas. E essas companhias são privadas, dominadas por pessoas privadas. Tem o Musk ali dominando a X, né? Você tem o Zuckerberg dominando a Meta e o Facebook, você tem o Bezos dominando a Amazon. Quer dizer, isso é uma... Eu, quando era jovem, né, de esquerda, isso era uma bandeira que as esquerdas tinham em todo mundo, lutar contra os monopólios. Dentro do próprio capitalismo americano havia tendências muito fortes antimonopolistas. Né? O Franklin Roosevelt, que governou os Estados Unidos nos anos 30 e 40, foi responsável por uma série de legislações antimonopolistas. Essa era uma grande bandeira das esquerdas. As esquerdas abandonaram completamente essa bandeira. Hoje, quem resiste a esses monopólios escandalosos, né, são procuradores, são juízes, são advogados, né, que tentam, através da batalha jurídica, regular, controlar, atenuar os efeitos imensamente perniciosos, né? Como é que uma companhia que tem 4 bilhões de pessoas vai pertencer a um homem só? Aí fica se discutindo, oh, o Zuckerberg traiu os seus ideais. A gente não pode naturalizar que um meio de comunicação tão importante esteja na mão de uma pessoa só, de uma família. E se a gente olha para a Rússia, para a China e para o Irã, ali os meios de comunicação estão dominados pelo Estado, que não é democrático. Agora vai entrar a inteligência artificial, que ou está na mão dos privados ou está na mão do Estado. Não interessa uma perspectiva democrática comprometida com as liberdades e com a paz que essas potências sejam manipuladas por interesses privados ou por interesses estatais. É preciso que a gente desenvolva o conceito do interesse público, não é? Existe uma empresa na Inglaterra que é símbolo disso, que é a BBC. É uma empresa que não é estatal nem privada, ela é pública. Eu, quando fui conselheiro aí da EBC, eu fiz o possível, mas perdi sempre, né? Na perspectiva de construir a EBC como uma empresa pública, uma empresa que não fosse acorrentada ao Estado e que também não fosse privada. Então, essa polarização que existe de um lado, os particulares, né, comprometidos apenas com os seus interesses e não com o interesse público, de outro, os estados todo-poderosos, né? Na China se desenvolve hoje experiências assustadoras de controle da sociedade pelo Estado. Então, eu vejo com muita inquietação o mundo de hoje, porque eu temo que nós entremos numa polarização Trump-Xi Jinping, né? De um lado, os grandes proprietários privados, de outro, os estados autoritários, né? Quer dizer, eu não me encontro nenhuma dessas tendências, nem acho que nenhuma delas pode se comprometer com a paz, com a democracia e com a liberdade. São valores absolutamente fundamentais para você construir um mundo viável, né? Um mundo que não acabe.
0: Perfeito. Daniel, chegou a hora de mais uma música. A gente vai ouvir American Idiot, da banda Green Day. Essa música é de 2004, foi escrita como uma crítica ao governo de George W. Bush, que liderou a reação dos Estados Unidos aos ataques das Torres Gêmeas em 2001. Mas essa música ressurgiu no contexto do primeiro mandato de Donald Trump e, recentemente, ela surgiu mais uma vez. A banda Green Day fez um show na África do Sul na véspera do início do segundo mandato de Trump. Para quem não sabe, o Elon Musk, né, que é dono de várias grandes empresas, incluindo o controle da rede social X, o antigo Twitter, é sul-africano e assumiu o comando do Departamento de Eficiência Governamental no governo Trump. Aí, nesse show do Green Day, lá em Joanesburgo, na África do Sul, o vocalista Billy Joe Armstrong alterou parte da letra para incluir a frase "I'm not a part of the Elon agenda." Eu não faço parte da agenda do Elon, né? Dos planos do Elon, enfim, se referindo ao Elon Musk. Vamos ouvir então American Idiot, na versão original de 2004, mas que continua bem atual, com a banda Green Day.

0: Essa foi American Idiot, com a banda Green Day. 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Este é o terceiro episódio com o historiador Daniel Arão Reis sobre o imperialismo.
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0: Daniel, eu queria começar esse último bloco do programa com a pergunta de um ouvinte.
2: Saudações Na Trilha da História. Meu nome é Rodrigo Eletério, sou de São Gonçalo, Rio de Janeiro. Eu gostaria de saber do nosso professor, com as recentes declarações do Trump, a guerra da Ucrânia, né, a questão de Taiwan e China, é uma nova tendência esse expansionismo?
3: Olha, Rodrigo, eu acho que infelizmente é. Ou seja, dizer isso não significa que essas guerras são inevitáveis. Mas eu acho que a gente vai entrar, já entramos, num período de grande instabilidade e sujeita ao aparecimento de guerras. Essas guerras, essas duas, da Ucrânia e de Israel com a faixa de Gaza, elas não surgiram gratuitamente, não. Elas são expressões de um mundo muito instável. A bipolarização entre a União Soviética e os Estados Unidos tinha aspectos muito negativos, mas que, de alguma forma, organizava o mundo. Eu não estou dizendo que era um mundo virtuoso, de modo nenhum. Os Estados Unidos e a União Soviética, cada um a seu modo, oprimiam, não é, as regiões que estavam sob sua influência, impunham a essas regiões os seus padrões. Não é? Quer dizer, então, não era um mundo virtuoso, mas era um mundo muito previsível. Não é? A União Soviética desagregou-se. E os Estados Unidos, apesar da sua força bélica, não é? Falamos aqui 800 bases espalhadas pelo mundo, os Estados Unidos perderam muita força. Eles têm força militar, né? Eles perderam muito a sua força política que eles tinham. Eles não conseguem controlar nem mais a Arábia Saudita, que era um apêndice dos Estados Unidos nos anos 50, 60, foi se tornando cada vez mais autônoma, né? E agora não se curva diante das imposições dos Estados Unidos. Inclusive está pensando até em entrar no BRICS, né? Já foi convidada, já aceitou, mas ainda está ali discutindo. Então você tem uma situação de muita instabilidade, Rodrigo. Você tem grandes potências, né? A China, os Estados Unidos, a Índia, a Rússia, a comunidade europeia, são grandes potências, mas nenhuma delas tem uma capacidade de exercer a hegemonia, né? O que é hegemonia? Quando você consegue impor a sua dominação com o consentimento do dominado. Então, o dominado naturaliza a sua dominação. Hoje, nenhum desses centros de poder, que são em si mesmos, individualmente, muito poderosos, tem essa capacidade, né, de impor as suas propostas, né? E, ao mesmo tempo, você tem uma série de focos de instabilidade, conflito entre o Paquistão e a Índia, conflito na Ásia Ocidental, né, entre Israel e os fundamentalistas islâmicos. Você tem conflitos na Ásia, né, potenciais, como esse que você citou, Taiwan. Você tem aqui a prepotência do Trump em toda parte, e particularmente em relação a nós, aqui na América, ao sul do Rio Grande. Então, a gente entrou numa conjuntura de grande instabilidade. Né? E é preciso uma grande mobilização da opinião pública internacional para deter, para controlar as tendências agressivas, expansionistas, belicosas dessas grandes potências. Eu penso que a gente está num mundo que tem uma certa semelhança, né, ressalvadas todas as grandes diferenças, com o mundo anterior à Primeira Grande Guerra. Quer dizer, um colar de potências, de força desigual, porém sem capacidade de impor a sua hegemonia, e, portanto, você tem a toda hora a possibilidade da eclosão de conflitos que podem derrapar e se tornar conflitos de caráter mundial.
0: Daniel, eu acho que você está chegando num ponto que talvez seja o tema de uma questão de um outro ouvinte. Vamos ouvir.
4: Eu deslizo, Brasília DF. O imperialismo sempre foi um ato de força, né? A ameaça nuclear continua sendo, digamos assim, a forma como se procurar implementar isso.
0: Então, Daniel Wildes pergunta se estamos correndo o risco de uma guerra nuclear. O que você pode dizer para ele?
3: A ameaça nuclear, Wildes, ela está pendendo sobre a nossa cabeça desde que a primeira bomba atômica foi inventada, né? Enquanto a arma atômica era monopólio de uma potência ou de duas potências, você podia esperar que ela não fosse utilizada em larga escala, né? Nós tivemos uma crise na época da Guerra Fria, em 62, em que a União Soviética e os Estados Unidos estiveram à beira de uma guerra mundial. Hoje, os documentos todos mostram isso. Né? A gente supunha, na época, que isso estava acontecendo. Mas tem provas de que realmente aconteceu e o mundo esteve muito à beira da guerra nuclear. Agora, nesse momento, as armas atômicas estão espalhadas pelo mundo. Não é só os Estados Unidos que têm arma atômica, vários países têm armas atômicas, né? E isso a qualquer momento, né? A gente não pode ficar na expectativa, não, as lideranças são racionais e não vão entrar numa guerra suicida. A história mostra que, frequentemente, há guerras em que nenhum lado ganha, em que todos os lados perdem. E as lideranças frequentemente levam os seus liderados para o abismo, né? Para a aniquilação mútua. Né? Então é preciso muito cuidado. Né? Eu acho que os tempos são realmente... Sinto muito, não estou abrindo nenhuma perspectiva esperançosa. Né? A esperança está na capacidade que as pessoas têm de se mobilizar para construir alternativas, né? Porque a gente está numa conjuntura braba, uhum. Né? Uma conjuntura difícil e muito perigosa.
0: E o terceiro episódio do Na Trilha da História sobre o Imperialismo chegou ao fim. Hoje conversamos mais uma vez com o historiador Daniel Arão Reis, doutor em História pela Universidade de São Paulo, professor de História Contemporânea na Universidade Federal Fluminense. Daniel, muito obrigada por mais essa entrevista.
3: Sou eu que agradeço mais uma vez e sinto muito por terminar com uma reflexão tão sombria, mas, a meu ver, corresponde aos dias que a gente vive.
0: São os nossos tempos, né?
3: E não nos compete ficar edulcorando, fazendo desenhos cor-de-rosa se a noite está escura.
0: Pois é, e a você que está nos acompanhando, muito obrigada pela audiência. Antes de anunciar a última música, eu queria que a gente ouvisse a mensagem de um ouvinte.
5: Olá, Isabela. Meu nome é Antônio Fonseca, falo de Brasília e sou ouvinte do seu programa desde 2017. Sou fã de música e de história e aprendo muito com seu programa. As músicas que você seleciona têm tudo a ver com os temas dos programas. Já conheci muitas músicas através do seu programa. Parabéns! Vida longa para o programa.
0: Ah, que legal, Antônio. Muito obrigada pelo carinho e pela sua audiência também. E se você aí de casa quiser mandar uma mensagem pra gente ou receber notícias e mandar perguntas para os nossos entrevistados, me manda um oi lá no WhatsApp, no 61 983754918. Já o nosso e-mail é o culturaearte@ebc.com.br. Para terminar o programa de hoje, já que falamos sobre a eleição de Donald Trump, vamos ouvir I Had a Dream, com Ludum Wainwright III. A letra fala sobre um pesadelo em que Trump era eleito presidente dos Estados Unidos. Ele lista uma série de escolhas ruins que Trump faria para os cargos importantes do governo, como o de ministro da Saúde, secretário de Estado, e também um inventado, o de ministro do Ódio. Disse ainda que Trump faria um acordo ruim com Putin, jogaria uma bomba em Cuba, outra em Montreal, no Canadá, e construiria finalmente o muro na fronteira com o México. E ele termina a letra dizendo que sonhos que realmente acontecem são uma profecia, mas às vezes o pesadelo é a realidade. Vamos conferir então I Had a Dream, com Ludum Wainwright III. Até semana que vem, pessoal. Tchau, tchau.

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0: ouvintes! No programa de hoje falaremos sobre o marisco, um animal invertebrado marinho muito apreciado na culinária de todo o litoral brasileiro. Chamado de marisco, o molusco bivalve, anomalocárdia brasiliana, também conhecido por muitos como marisco de areia, maçonim, pedrinha, vongole na culinária italiana e berbigão na região sul do Brasil. O berbigão é uma espécie de molusco bivalve e está amplamente distribuído ao longo da costa brasileira. Possui concha trigonal e tem um brilho intenso, coloração bem amarelada, algumas apresentam manchas, faixas cinzas ou pretas na região posterior. Já a região interior é porcelanosa. Por ser um animal filtrador, grande parte de sua alimentação provém de microalgas e zooplâncton. A sua produção é oriunda do extrativismo, onde as marisqueiras, em geral mulheres de pescadores, encontraram nesse molusco uma alternativa de sobrevivência e de fonte de renda. As marisqueiras fazem deste molusco sustento e renda para suas famílias. Além de ser um alimento rico em vitaminas, ele possui um alto valor nutricional. Em alguns locais do Brasil, 1,5 kg de molusco limpo e descascado sai para cada família o equivalente a R$ 4,00. Os moluscos podem e devem ser usados como fonte de alimento, e cabe à população local e aos turistas a valorização dessa iguaria como algo típico da região, que traz consigo os valores, crenças e a própria cultura local de um alimento nutritivo, rico em vitaminas e proteínas. Fica a dica! Produção Marisa Mônica Almeida, locução Hanna Jumonge, trabalhos técnicos Clarice Oliveira.
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2: Você sabia?
3: Você sabia? Você sabia?
2: Você sabia? Você sabia que na Lei Brasileira de Inclusão da Pessoa com Deficiência, que é conhecida como Estatuto da Pessoa com Deficiência, são listadas algumas barreiras que atrapalham o exercício do direito da acessibilidade? E uma delas é a arquitetônica, existente em edifícios públicos e privados, que, como o próprio nome diz, é voltada para a arquitetura do local. Outra barreira é a dos transportes, que pode estar presente nos sistemas e nos próprios meios de transportes. Ambas limitam o acesso de pessoas com deficiência a lugares, o que dificulta ou até mesmo chega a impedir que elas consigam exercer sua liberdade de ir e vir. Você ouviu Pílulas Anticapacitistas, hoje com Lívia Labanca.
4: Você ouviu a Rádio Terceiro Andar, uma produção do Laboratório de Experimentações Sonoras Les Fafiche UFMG. 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
9: José de Assis Valente foi um compositor baiano que escreveu todas as suas músicas no Rio de Janeiro. No início dos anos 30, viu Carmen Miranda se apresentar em um teatro. Assis Valente confessou uma vez que se apaixonou por ela, tanto como cantora quanto como mulher. Carmen Miranda e Assis Valente ficaram amigos e ela se tornou a maior divulgadora do trabalho dele. Em 1934, a cantora gravou marchas e sambas de Assis Valente, como Tenho Raiva do Luar, Pra Que Amar, Acorda São João, e fez muito sucesso com o samba Minha Embaixada Chegou.

Um ano depois, Carmen foi chamada de pequena notável pelo cantor e apresentador César Ladeira. Já Assis Valente era visto como um homem solitário. Ele tentou suicídio 3 vezes. Em uma delas, se jogou do alto do Corcovado e ficou preso em uma árvore. Suspeitavam na época que foi por causa de sua paixão por Carmen Miranda, mas isso não foi comprovado. Em 1938, Carmen Miranda lançou o Samba Choro de Assis Valente e O Mundo Não Se Acabou.

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1: O compositor fez a música devido a um possível alinhamento dos planetas com a Terra. Esse samba é utilizado até hoje toda vez que se acredita que o mundo vai acabar, sendo então uma homenagem à memória de Carmen Miranda e Assis Valente. Então vamos ouvir Acorda São João, por Carmen Miranda, de Assis Valente, 1934.

0: Você ouviu Acorda São João, por Carmen Miranda, de Assis Valente, 1934. Eu sou Bruna Lage e contei essa canção.
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4: Olá, ouvinte! Você já pensou na importância do saneamento básico? Nem sempre a gente fala sobre isso, mas ele afeta diretamente a nossa vida. E, infelizmente, milhões de brasileiros ainda não têm esse direito garantido. Muita gente vive em condições precárias, com fossas mal feitas ou esgotos jogados a céu abertos. Em alguns lugares, nem banheiro existe. E é uma realidade triste e preocupante. E não é só a saúde das pessoas que sofrem. A falta de saneamento também prejudica os animais e o meio ambiente. A água contaminada espalha doenças graves. Mosquitos e ratos encontram um lugar mais fácil para se multiplicar. A fauna pode ser intoxicada por resíduos químicos e metais pesados. E os rios também podem perder oxigênio, matando os peixes e destruindo a vida aquática. Com tantos problemas, a gente se pergunta, o que pode ser feito? As soluções envolvem os governos, mas a comunidade também tem papel importante. Não jogar lixo nas ruas, rios e bueiros. Isso evita enchentes e entupimento. Construir e manter fossas sépticas adequadas protege o solo e a água. Mutirões de limpezas em córregos e nascentes fazem diferença na comunidade. E orientar o seu vizinho e familiares sobre o descarte correto do lixo é fundamental. Até o óleo de cozinha usado deve ser guardado e não jogado no ralo. São pequenas atitudes que ajudam a prevenir doenças e preservar o ambiente. Saneamento básico não é luxo, é direito fundamental e responsabilidade de todos nós. Cuidar da água, do solo e do lixo que produzimos é cuidar da nossa vida. Esse texto foi escrito e lido por mim, Isadora Buttignoli, estudante da Escola de Veterinário da UFMG e trabalhos técnicos de Cláudio Zazar.
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1: 9-2.
2: Anda logo, piolha!
3: Vem sacolendo!
4: Desce daí, bela balão!
5: Já estou descendo, a Aurora vem!
6: Tô chegando, cadê o caderno?
7: Eu tô chegando, mosquinha bela, cadê você?
8: Não sem alegria!
9: Eu tô aqui!
6: Terra! Serelepe à vista!
2: Ai, que delícia! Mais pra direita, mais pra direita! Oh, oh, oh.
8: Que isso, piolho? Pirou?
2: Não, mas quase!
8: Oh. Não tô entendendo é nada. Mas pelo visto a Rosinha já acordou.
2: É, e temos que ficar espertos, porque daqui a pouco chega o pente fino e a gente pode até ser mandado embora daqui.
8: Ah, não. Logo agora que acabamos de nos mudar pra cá.
2: Pois é, eu tava gostando das músicas que tocam aqui. Por exemplo, essa música, Arabesque, do Debussy. Ui! Que lindo, não?
8: Ai, eu também amo essa música. Mas sabe o que eu acho? As músicas que tocam aqui são a cara da Rosinha. Lembra quando ela cantou aquela música Ciranda dos Bichos, do grupo Palavra Cantada?

0: faz uma careta assim. E dá uma voltinha, sacode a cabeça, depois dá a mão pra mim.
1: Nossa, você tem muita razão. Ela ama os bichos, né? Da última vez que ela escutou essa música, ela me coçou muito.
2: Ai, piolho, você só pensa em coceira.
1: Mentira, e eu também penso em ser coçado.
2: Aff, piolho.
1: Mas sabe de uma coisa? Eu tô lembrando aqui de uma casa antiga que nós tínhamos. Era bastante agitada, né? Daquele menino lá, o Kevin. Kevin era o nome do menino, é? Ele adorava dançar, correr, pular. Fazia tanta coisa que nem lembrava de nos coçar.
2: Ele adorava aquelas batidas da música. E eu também gosto muito. Nossa, me deu uma saudade agora. Poderíamos ir visitá-lo qualquer dia desses,
1: é,
2: né?
1: É claro, é claro. Mas como faríamos pra chegar até ele? Assim, é que eu nunca vi um piolho com GPS.
2: E quem disse que precisamos de GPS, hein, bobo? Nós precisamos ir pulando de cabeça em cabeça na escola até escutarmos a música e pronto. Tenho certeza que onde tiver a música, encontraremos o Kevin.
1: Nossa, sensacional, piolha! Vamos agora. Isso agora. Já tô até sentindo as batidas da música. Top, top, top.
2: Olha top. Só! Eu acho que a Rosinha está escutando nossa conversa. Ela até colocou a música.
1: Ui, essa música é demais. É do grupo oriundo de teatro e se chama Girando. Ó, por favorzinho, piolha, vamos escutar ela e depois a gente pode ir lá visitar o Kevin.
2: Acho justíssimo. Já já continuamos a nossa aventura.

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3: 9:13.
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5: Ai, que alívio, já pode...

0: Ai, mas é uma pena que essa música passou tão rápido. Eu estava curtindo tanto ela.
1: Pois é, Pio, olha, essa música que a gente acabou de escutar também é do grupo oriundo de teatro, sabia? Ela se chama Recordar e está na playlist do espetáculo A Festa do Pijama. Anota ela, anota o nome dela para você poder escutar mais vezes.
0: Eu sei, Piolho. Antes de te conhecer, eu apresentei esse espetáculo.
1: Ah, você!
0: Ah, é verdade, tá? Na época, eu morava na cabeça da Isabela. E ela apresenta a Festa do Pijama.
1: Nossa, que legal. É que eu nem sabia que eu tinha uma amiga artista.
0: Uhum.
1: Bom, Piolho, mudando de assunto, eu acho que agora estamos prontos para ir visitarmos o Kevin, né?
0: Eu também!
1: Mas olha, é que eu tava pensando se seria mesmo uma boa ideia visitarmos o Kevin.
0: Ai, Piolho, você parece um bicho preguiça, tá?
1: Ih, vai me falar que você também já morou na cabeça de um bicho preguiça antes
0: eu
1: de me conhecer.
0: Não. Ixi, mas sei que você se parece muito com um, de tanto que é preguiçoso.
1: Não é que eu seja preguiçoso.
0: Ah, então é o quê?
1: É só que às vezes eu acho que eu tenho vontade de fazer as coisas, mas não tenho. É mentira. E além do mais, eu acho que é perigoso. É perigoso a gente ir lá pro Kevin. Pronto, falei.
0: Então você não é preguiçoso.
1: É isso.
0: Você é medroso.
1: Isso, não, isso não. Sei lá, talvez.
0: Você me lembrou de um amigo que também é super medroso, o Pocoyo. Fizeram até uma música pra ele. Ela se chama Pocoyo y la canción de la casa de terror, do filme Pocoyo.

0: E aí, Piolho? O que você achou da música? Piolho? Piolho? Uai, cadê aquele piolhento? Ai, será que o pente fino pegou ele? Ai, santo dos piolhos, e agora vou ter que morar sozinha aqui?
1: Uau! E quem é medroso agora?
0: Ah, engraçadinho. Tenho certeza que está fazendo isso só pra me distrair e a gente não ir na casa do Kevin.
1: Ih, que nada. Eu já tô prontinho pra nossa aventura. Já peguei minha câmera e a gente vai registrar tudo.
0: Piolho, pensando melhor, eu acho que você tem razão. Vai ser perigoso voltarmos lá e, além do mais, você vivia reclamando que ele nem te coçava.
1: Ah, Piolho, mas eu estava afim de ir lá. Até pra gente poder dançar aquela música. Pó, pó, pó, pó,
0: e pó. Quem disse que não podemos fazer isso tudo aqui mesmo?
1: É sério? Como?
0: Presta atenção. A gente vai colocar a câmera, ligar, colocar para gravar. Colocamos a música que faz tum, tum, tum. Dançamos e depois a gente compartilha com a piolhada toda.
1: Oi, que genial! Só se for agora.
0: Quem diria, depois de tanto tempo morando na cabeça de um artista, um dia a artista seria euzinha.
1: Ô, Piolho, tem uma coisa estranha nessa câmera aqui. Você, por acaso, já morou na cabeça daquele rapaz baixinho, narigudo, do programa Serelepe?
0: Como você sabe?
1: Uai, olha só essa foto aqui. Tá escrito: entre em contato conosco pelo blog programaserelepe.blogspot.com, pelo e-mail serelepe@ufmg.br, pelo Facebook, nosso Instagram e YouTube também.
0: Essa foto é da última vez que eu fui lá, nas férias de verão. Eu te pedi a câmera emprestada, você não se lembra?
1: Ah, era pra isso? Olha só, tô me lembrando. Inclusive, até mesmo porque... Eu não lembro por que você não ficou lá.
0: Ah, o cabelo dele começou a cair. Então, nem tinha mais onde ficar.
1: Nossa, que pesado, né? Mas olha só, vamos logo gravar isso, porque eu já tô ansioso.
0: Além de preguiçoso, medroso, ainda é ansioso. Mas tudo bem, eu entendo. Também estou muito empolgada.
1: É, então vamos lá. Já peguei a câmera, já liguei, coloquei no tripé e agora só falta colocar pra gravar com a música.
0: E depois, a fama.
1: Pois é, DJ, solta a música e vem dançar com Elis da MC Liz. E até a próxima!

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sete em cores. De repente o arco-íris se desata na água límpida e contente do ribeirinho da mata. O sol, ao véu transparente da chuva de ouro e de prata, resplandece resplendente no céu, no chão, na cascata.

0: Davi.
1: Foi eu não, Lourenço. Acho que foi Maurício. Olha a mão dele.
2: Mas, rapaz, quem tá comendo bacalhau foi Zé Renato.
3: Que é nada, rapaz. A mão do Lourenço tá amarela. Eu não...
4: O Lourenço tá amarelo.

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12: Oi, pessoal, tudo bem? A partir de hoje, a gente vai começar um novo quadro, que é Turismo Musical, uma viagem pelo Brasil. Esse quadro vai ter toda semana até a gente acabar todos os estados. O programa vai funcionar assim: cada semana a gente vai ter um novo estado para poder falar um pouquinho dele e também escutar uma música. No nosso primeiro programa da viagem musical, a gente vai falar do estado de Roraima, que fica na região norte.
11: Quem nasce em Roraima é roraimense.
12: A sua capital é Boa Vista.
11: E vocês sabiam que o nome do estado vem de línguas indígenas e tem três significados: Monte Verde, Mãe dos Ventos e Serra do Caju. E muita gente fala Roraima, só que quem mora lá gosta que chamem de Roraima.
12: Hoje que nós estamos estreando o quadro Turismo Musical, uma viagem pelo Brasil, a gente vai escutar agora uma música da cantora Euterpe, que é lá de Roraima. E olha que legal, ela enviou um áudio pra gente falando da própria música dela. Eu tô muito, muito feliz. Ouçam aí o que ela vai dizer pra gente e também ouçam a música. Ela que vai dar a explicação hoje, viu? Não sintam falta de mim dando a explicação da música, porque eu sou boa nisso.
13: Olá, ouvintes do programa Ai Ai. Aqui quem fala é a cantora Euterpe, de Boa Vista, Roraima. Hoje eu tô aqui para apresentar uma música do meu álbum musical infantil, Colorindo, Músicas para as Cores, da obra dos compositores Armando de Paula e Eliakim Rufino. Agora você vai ouvir Tudo Tem um Toque Azul, que faz parte desse álbum musical que traz aí as paisagens natural e cultural da Amazônia. Confira nas plataformas digitais e também assista o videoclipe da música Tudo Tem um Toque Azul no meu canal do YouTube. Espero que você goste e se emocione e se encante com essa aquarela musical.

0: cantou para a gente Tudo Tem um Toque Azul, que é do Armando de Paula e Eliakim Rufino. Esta música está no álbum Colorindo, Música para as Cores, que é da Euterpe.
1: Nós vamos escutar a última parte das entrevistas dos alunos da Escola Estadual Sara Kubitschek Itamaraty.
2: Qual é o seu nome e a sua idade?
3: Meu nome é Alice Souza Aquino e eu tenho 8 anos.
2: O que você prefere, assistir um vídeo sem som nenhum ou fechar os olhos e ouvir alguém contar uma história sem você ver nada?
3: Eu acho que fechar os olhos, contar uma história sem ver nada.
2: Por quê?
3: É porque eu gosto de ficar de olho fechado.
2: Qual é o seu nome e a sua idade?
4: Meu nome é Ana Júlia, tenho 8 anos.
2: Qual é a coisa mais chata do mundo?
4: Matemática, português, geografia e história.
2: Obrigada.
5: Seu nome?
6: Arthur.
5: Quantos anos você tem?
6: 8.
5: Em qual bairro você mora?
6: Bom Jesus.
5: O que era diferente quando você era menor?
6: Eu fazia as coisas boas.
5: Hoje você ainda faz coisas boas?
6: Sim.
2: Qual o seu nome e a sua idade?
7: Bernardo Fernandes de Almeida, tenho 8 anos.
2: Qual é o seu bairro?
7: Paquetá.
2: E qual foi a coisa mais difícil que você já fez na sua vida?
7: Jogar vôlei.
2: Conta pra gente como foi.
7: Jogar vôlei é muito difícil porque... Quando você faz assim, é difícil porque a bola desvia.
2: Qual o seu nome e a sua idade?
8: Eu sou Enzo e tenho 8 anos.
2: E qual é a coisa mais chata do mundo?
8: Mais chata do mundo é nenhuma. Eu não acho nada chata, não.
2: Obrigada.
1: Qual o seu nome e a sua idade?
9: Miguel, eu tenho 8 anos.
1: Quais são as coisas mais importantes?
9: Minha mãe e meu pai.
1: Por quê?
9: Porque eles que me criou.
1: Qual é o seu nome e a sua idade?
10: Larissa, 8 anos.
1: E pra você, o que deve ser mais legal? Voar como um passarinho ou voar como um avião?
10: Voar como um passarinho.
1: Por quê?
10: Porque o passarinho, ele voa e ele é um animal.
11: Dicas de livros.
1: Qual o seu nome e a sua idade?
12: Meu nome é Ana Júlia Ferreira Barbosa e eu tenho 8 anos.
1: Que livro que você leu que você mais gostou?
12: Turma da Mônica.
1: Por quê?
12: Que é legal.
13: Te contar.
14: Nós vamos falar sobre algumas curiosidades do estádio de Roraima. Tem 11 etnias indígenas que vivem lá.
15: Dentre os estados brasileiros, Roraima é aquele que tem o maior número de pessoas indígenas na sua população. Algumas das comidas típicas em Roraima são caldeirada, guisado de galinha caipira.
14: E também tem paçoca com banana, peixada e pirarucu desfiado.
15: Só lembrando que pirarucu é um peixe. Roraima faz fronteira, ou seja, fica do lado, né, da Venezuela e Guiana, que são dois países.
0: Nós vamos escutar a última parte das entrevistas que nós fizemos com os alunos da Escola Estadual Sara Kubitschek Itamaraty. Gostaríamos de agradecer a eles, né, por ter respondido às nossas perguntas, que exige um pouco de imaginação mesmo, então, muito obrigada.
2: Qual é o seu nome e a sua idade?
3: Meu nome é Maria Júlia e eu tenho 8 anos.
2: Qual é o bairro que você mora?
3: Shangri-La.
2: E o que você prefere, assistir um vídeo sem som nenhum ou fechar os olhos e ouvir alguém contar uma história sem ver nada?
3: A primeira que você disse que não vou falar.
2: assistir um vídeo sem som nenhum.
16: É.
2: Por quê?
16: Melhor do que ficar escutando alguém contar uma história mais assustadora do que minha idade.
17: Meu nome é Yuri, eu tenho 8 anos.
2: Qual é o bairro que você mora?
17: Shangri-La.
2: Você tem algum bicho de estimação em casa?
17: Não.
2: E você conversaria com ele de vez em quando, se você tivesse?
17: Sim.
2: E sobre o que vocês falariam?
17: Sobre... que ele gosta, o que ele vai fazer, o que ele não gosta de fazer.
5: Qual o seu nome?
18: Guilherme Vinícius.
5: Quantos anos você tem?
18: 8.
5: Qual o seu bairro?
18: Tony.
5: O que as crianças podem ensinar para os adultos?
18: Nada.
5: Seu nome?
18: Davi Henrique.
5: Sua idade?
18: 8.
5: Qual o seu bairro?
18: Deu Campinas.
5: O que as crianças podem ensinar para os adultos?
18: Jogar Free Fire.
19: Meu nome é Arthur e eu tenho 8 anos.
5: Você acha que os adultos respeitam os direitos das crianças?
19: Não.
5: Por quê?
19: Porque eles... É maior e tem que respeitar os mais velhos.
1: Qual o seu nome e a sua idade?
9: Miguel, eu tenho 8 anos.
1: Você tem algum bicho de estimação em casa?
9: Tenho.
1: Qual?
9: Cachorro.
1: Você conversa com ele de vez em quando?
9: Sim.
1: E sobre o que vocês falam?
9: Eu brinco com ele.
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2: Olá, muito bom dia. Hoje, sábado, dia 6 de junho, começa agora o programa Manhã Musical, aqui pela 104,5 FM, Rádio FMG Educativa, a Estação do Conhecimento. Eu sou Cláudio Zazá e te acompanho até o meio-dia com muita música boa pra você nessa manhã desse sabadão. E pra começar o programa de hoje, vem chegando eles, Titãs, Enquanto Houver Sol, de Sérgio Brito.

0: Você ouviu Sérgio Brito e Rita Lee, Pura Bossa Nova, de Sérgio Brito. Intervalo, eu volto já já.
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0: De volta aqui na 104,5 FM, Rádio FMG Educativa, a Estação do Conhecimento. Eu sou Cláudio Zazar e te acompanho até o meio-dia com muita música boa pra você. Agora, Augusta Barna, Não Ligo, de Augusta Barna.

0: Você ouviu Flávia Helen, Transborda, de Flávia Helen e Rafael Silva. Intervalo e eu volto rapidinho com mais músicas pra você.
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0: Já de volta do intervalo aqui na 104,5 FM, Rádio FMG Educativa, a estação do conhecimento. E é bom lembrar, ouvinte, que a UFMG Educativa é uma parceria da Universidade Federal de Minas Gerais e a EBC, a Empresa Brasil de Comunicação. Agora, Daniel Carlo Magno, Assim que se faz, de Daniel Carlo Magno.

0: completamente. Fechou o bloco Johnny Hooker, Cuba de Johnny Hooker. Intervalo e eu volto já já.
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0: Já de volta do intervalo aqui na 104,5 FM, Rádio FMG Educativa, a estação do conhecimento. E seguindo com a nossa programação dessa manhã, desse sabadão, vem chegando Otelo, Vamos de Viagem, de Banda Los Chinos.

0: Deixa de novo aí.
1: Você ouviu da parte Notas sobre o Mau Humor, de João Ferreira e Juliano Rosa. Intervalo, eu volto rapidinho para a nossa última hora do programa de hoje.
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1: Já de volta do intervalo aqui na 104,5 FM, Rádio FMG Educativa, a estação do conhecimento. E abrindo nossa última hora do programa de hoje, vem chegando Mombojó, com participação de Marília Parente, Sino de Ouro, de Alceu Valença. Música.

0: Você ouviu Manglore, Todas as Bandeiras, de Thiago Oliveira. Intervalo e eu volto rapidinho com mais música pra você.
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0: Já de volta do intervalo aqui na 104,5 FM, Rádio FMG Educativa, a Estação do Conhecimento. E presta atenção, ouvinte, se você também quiser ouvir nossa programação pela internet, anote o endereço aí, é ufmg.br/rádio, ufmg.br/rádio. Agora, vem chegando o Burr, Eu Menti Pra Você, de Burr.

0: Você ouviu Anelis Assunção, segunda a sexta de Anelis Assunção. Intervalo e eu volto já já.
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0: Já de volta do intervalo aqui na 104,5 FM, Rádio FMG Educativa, a estação do conhecimento. Eu sou Cláudio Zazar e te acompanho até o meio-dia com muita música boa pra você. E agora, abrindo esse bloco, Arnaldo Antunes, Se Você Nadar, de Arnaldo Antunes e Márcia Xavier.

0: Você ouviu Ney Matogrosso, Leve, de Yara Renó e Alice Ruiz. Intervalo e eu volto rapidinho para o nosso último bloco dessa manhã de hoje.
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0: Já de volta do intervalo e abrindo nosso último bloco dessa manhã de hoje, vem chegando Itamar Assunção. Nega Música, de Itamar Assunção.

0: E fechou o bloco Ana Vitória, Lisboa, Madrid, Ana Caetano e Paula Novaes. E o programa Manhã Musical fica por aqui. A programação musical é dele, de Rafael Medeiros. Produção e apresentação minha, Cláudio Zazar. Eu volto amanhã no mesmo horário com mais músicas para vocês. A todos, um grande abraço e até lá.
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0: Olá pessoal, muito boa tarde. Começa agora mais um Batuque na Cozinha aqui pelas ondas da 104,5 FM, UFG Educativa, Estação do Conhecimento. Ao lado dele, Carlinho Visual.
1: 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Que você pode ouvir pelas ondas da internet, ufg.br/, clica lá, Batuque na Cozinha, que você vai ouvir o programa em tempo real.
0: Beleza, use nosso zap aqui, 31-3409-1405. 31-3409-1405, para deixar seu recado, elogio, sugestão, com essa mensagem carinhosa aqui, ó. Ouço muito Batuque na Cozinha e Conexões, gosto bastante. Muito obrigado por sua audiência. E sem mais delongas, vamos começando este programa de hoje com o Clube do Balanço, Coqueiro Verde, do Erasmo Carlos e Roberto.

0: Marco Mattoli e Fabiana Cosa fizeram Encalacrado, da Dona Irã Barbosa, e assim foi o primeiro bloco deste programa. Breve intervalo e já já voltamos com mais samba pra você.
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0: Você está na 104,5 FM e ouve agora no Batuque na Cozinha, Reinand Oliveira, Casa de Pau a Pique, dele.

0: Almir Neto fecha o bloco com Santo Errado, do Adalto Magalha, do Almir Neto e do Capri. Breve intervalo e daqui a pouco chega a nossa Jovelina Pérola Negra aqui no pedaço.
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0: É isso aí, pessoal. Você está no Batuque na Cozinha, o tempero do samba. Onde você prova, Carlinho?
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0: De quando a quando, Carlinho?
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0: Tempo real para você ouvir agora, Jovelina Pérola Negra, Menina Você Bebeu, do Assir Marques, Arlindo Cruz e

0: Orlandivo fecha o bloco com Onde Anda Meu Amor, dele Roberto Jorge. Breve intervalo, daqui a pouco tem Grupo Semente e Mestre Marçal aqui, hein? Só um minutinho.
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0: É isso aí, pessoal. Você está na 104,5 FM, Estação do Conhecimento, YX414, no programa Batuque na Cozinha. E ouve agora Grupo Semente cantando Mestre Marçal, composição do Mestre Trambique, Wilson das Neves e Paulo.

0: velha guarda da Mangueira, Fescando Ongueiro, do Tantinho, fechando aí mais um Batuque na Cozinha, neste programação aqui de sabadão, aqui pelas ondas da 104,5 FM. Vou aproveitar a música do Gil, aquele abraço, mandar um abraço a dois aniversariantes hoje, o escritor Léo Cunha, que ouve esse programa, está fazendo 60 anos, aliás, fez ontem 60 anos e...
1: INSS pago, né?
0: INSS pago, isso. Outro também aí, o Zé Antônio, que inclusive o Gimmets daqui a pouco vai estar dando uma canja lá. Maravilha, parabéns. Parabéns a você também, querido ouvinte, pela audiência aqui, nossa companhia. Siga-nos no arroba Instagram, o FMG Educativa, e mande também seu zap para nós, seu recado, sua ideia, sua sugestão, sua crítica, elogio, 31-3409-1405. 31-3409-1405. Este programa teve apresentação e locução minha, Nísio Teixeira, e dele, Carlinhos Visual.
1: Beleza, beleza, beleza, Nísio. Tamo junto e misturado com o Batuque na Cozinha, sábado e domingo de 12 às 14 horas, que você pode ouvir pela UFMG,
0: UFMG.br/rádio.
1: Fica lá, Batuque na Cozinha, que você vai ver o programa em tempo real.
0: A programação foi do Guilherme Amintas, de Day Gimmets, e os trabalhos técnicos de as mãos habilidosas de Thiago França e Claude Zazá. É isso aí. Batuque na Cozinha volta semana que vem. E agora com ela, Carlinhos.
1: Pode chamar, Nisso?
0: Pode.
1: Ela pra almoçar conosco?
0: Sim.

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0: receberemos um convidado que vai nos falar sobre a importância da doação de sangue. Vem pra cá, Conde Drácula.
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2: Boa noite, rock and roll! Chegando a Hora do Dinossauro, eu sou Magela Medeiros, é isso aí, sempre aos sábados, 18 horas, na nossa Estação do Conhecimento, transformando a Estação do Rock and Roll, beleza? Sempre a sua participação muito legal aí pela nossa linha WhatsApp Rock and Roll 31 972 29 30 36, e também pelo nosso endereço eletrônico ahoradodinossauro@gmail.com. Beleza demais? É isso, hoje, pô cara, recebi vários contatos, um até da própria mandando um abraço aí pro Thiago, né? O Thiago que faz a nossa parte técnica, né? Esse som que chega limpinho aí pra vocês, né? Eu monto e tal, mas precisa de alguém aí nas mesas, né? Nessa viagem toda, para que o som chegue beleza aí do outro lado do rádio, pela internet, pelos aplicativos, né? Beleza demais. E ele me passou aqui um contato, né? Tinha ligado aí pra rádio, mandaram um contato pra rádio pedindo um som, cara, sempre ouvindo o nosso programa aqui. Liga aí o sonzinho, o rádio ou o celular, né? Vai curtindo lá. Eu tô falando do Cláudio Márcio, que sempre acompanha aí o programa. Daqui a pouco a gente vai rolar um som pra ele, tá aí trabalhando aí, porteiro aí no condomínio, e tá sempre ouvindo o programa Hora do Dinossauro. Valeu aí, Cláudio Márcio, eu recebi o recado aqui. Também a Malu, Júlio e a Tereza de Betim, galera sempre aos sábados liga o som no talo lá e curtindo o programa, beleza? Daqui a pouco eu vou rolar um som pra vocês, e você também pode participar com a gente na composição aí do nosso programa, na produção do programa, também é por onde recebemos aí os materiais de várias bandas mineiras e nacionais aí pra gente estar rolando aqui, e é claro, né, muita gente também manda o som pra gente ouvir, tocar na rádio, e também na produção aí do Festival Camp Rock, esse festival que já tem um bom tempo e já estamos com a data. Esse ano será pela primeira vez no segundo semestre, né? Geralmente fazemos aí no primeiro semestre e tal, mas vamos rolar esse ano no segundo semestre, nos dias 4, 5, 6 e 7 de setembro, no feriado, beleza? Já informação geral aí das bandas, local, ingressos e tudo mais, aguardem até sábado aí, sábado que vem, vamos estar já com essa divulgação total aí, beleza? Do Camping Rock, dia 4, 5, 6 e 7, já agendem aí 4 dias de muito rock and roll, alto astral, beleza demais? É isso aí, vamos lá, começando logo o programa de hoje. É isso aí, primeiro abrindo o programa, vamos lá com quem chega primeiro aqui, Cactus, na sequência Captain Beyond e finalizando aí com Aerosmith, beleza? Hora do dinossauro começando, aumenta o som, que o rock and roll aqui é até o osso, beleza? Vamos lá!

0: Demais, né? Aerosmith aí, One Way Street. E antes, Captain Beyond aí com Evil Man. E abrimos com Cactus com Lockdown Sally, beleza? É isso aí. Você está na hora do dinossauro, aquela parada básica, né? Estamos de volta já já.
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0: De volta, Hora do Dinossauro, já abrindo o quadro Movimento nas Esquinas, um pouco da história do rock mineiro, trazendo aí o Power Trio de Belo Horizonte, a galera do Loss, beleza? O Power Trio Loss, vamos rolar aqui na sequência, sempre encontros, né, de guitarristas com vocalistas, né, aqui a gente tem o Jim Page do Led Zeppelin, logo depois do fim da banda nos anos 80, tem lançado vários discos, né, foi lançado assim como... Coverdale também lançou vários, Robert Plant, então a galera também aí seus trabalhos solos. E vamos ouvir agora, logo depois do Loss aí, Jim Page e Coverdale, aí ouvindo aqui na Hora do Dinossauro. Vamos lá.

Ah, massa, essa aí foi Shake My Tree, aí com DePage Coverdale. Antes, Lost, aí a minerada aqui, galera de BH, Lost com a faixa Segredos. Beleza? Agora na sequência, vamos fazer duas faixas desse disco que completa 50 anos, aí uma banda histórica do rock brasileiro, e estão relançando esse disco com a tiragem, com uma coisa muito legal, tanto em vinil como em CD. Eu tô falando da banda paulistana Made in Brasil. Esse disco foi lançado em 1976, o Jack, o Estripador, com várias participações. Foi talvez o disco, tem o primeiro, né, que é conhecido, o disco da Banana, também projetou, mas eu acredito que o Jack Estripador foi quem projetou o Made in mais aí pro Brasil, com várias turnês, Belo Horizonte, teve época e tal, tudo mais. Então vamos rolar aqui, chegando Made in Brasil, aí 50 anos do lançamento do disco Jack, o Estripador.

0: Histórico, histórico, histórico. Esse ouvimos aí Made in Brasil, né? Última faixa, Tratamento de Choque. E antes, Jack, o Estripador. Esse show de lançamento do Jack, o Estripador, foi feito no Teatro Marília, em Belo Horizonte, com abertura aí da clássica banda de BH, é uma das primeiras bandas punk brasileira, a banda do Lixo, né? Fez a abertura desse show aí, o lançamento do disco Jack, o Estripador, do Made in Brasil, beleza? É isso aí, daqui a pouquinho tamo de volta.
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0: Ah, de volta e chegando ao final de mais uma Hora do Dinossauro nesse sábado 6 de junho, beleza? Lembrando aí para você já deixar agendadíssimo a edição 2026 do Festival Camping Rock, dias 4, 5, 6 e 7 de setembro. É o feriado 7 de setembro, cai na segunda, então 4 dias aí, né? Vamos estar interligados aí, começa na sexta e termina na segunda-feira, beleza? Acompanha aí as nossas redes aí, arroba Camping Rock Festival e todas as informações por lá. Beleza demais? Então vamos chegar ao final aí com também dois discos que por coincidência completam, como no bloco passado eu citei o Made in Brasil aqui, a banda brasileira com um disco de fazendo 50 anos. Agora dois discos aqui também que fazem 50 anos, vamos finalizar. O primeiro do Jeff Beck, que foi algo que na época em 76, né, demarcou o espaço do chamado rock, do jazz rock, né? É, um instrumental, virtuosismo da guitarra e vários arranjos bem legais, vamos rolar aqui uma das faixas que foi até regravada pelo guitarrista brasileiro Pepeu Gomes, que tocou até no Rock in Rio, no primeiro Rock in Rio 85, o Pepeu Gomes tocou essa música Blue Wind, aí do Jeff Beck, é, né, uma versão também bem legal. Então vamos ouvir aqui, primeiro chegando Jeff Beck e na sequência, né, cara, essa banda que esse disco também marcou e ajudou a criar bastante o que viria a ser futuramente o chamado metal prog, essa linha mais do metal melódico, né, como foi chamado. E é claro que esse disco da banda Rainbow, que eu estou falando aí com participação Blackmore, Cozy Powell na batera, Ronnie James Dio, né, no vocal, também é um disco que marcou pra caramba. Então vamos ouvir agora Jeff Beck e na sequência duas aí do Rainbow.

0: Valeu demais, é isso aí. É, do disco Rising aí, do Rainbow, né, lançado em 76, completando em 50 anos, ouvimos essa última faixa, Stargazing, antes do You Close Your Eyes, e foram essas duas faixas do Rainbow, e abrimos aí com Blue Wind aí do Jeff Beck, beleza? É isso aí, um forte abraço a todos e todas, e até sábado que vem, tamo de volta, valeu? É, forte abraço, tchau, tchau.
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4: Agora são 7 horas e 2 minutos.
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4: Olá, estamos começando o Multimistura de hoje. Meu nome é Alex Queiroz e espero que você me acompanhe nessa hora. No programa de hoje vamos adentrar ao universo dos chorões. Sim, do choro. E vamos começar com uma chorona, Chiquinha Gonzaga, fazendo corta-jaca.

0: Sobrinho Valdir Azevedo fazendo Brasileirinho, clássica. Viriato Figueira da Silva, Só Pra Moer. Ernesto Nazaré, Brejeiro. E abrimos logo com Chiquinha Gonzaga, Corta Jaca. A gente volta daqui a pouquinho, até já.
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0: Agora são 7 horas e 15 minutos.
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0: Estamos de volta com o Multimistura de hoje, fazendo esse apanhadaço de choros. A gente vai agora chorando com tudo. Altamiro Carrilho fazendo a versão de Joaquim Calado, fazendo Flor Amorosa.

0: Vocês ouviram um garoto fazendo acordes ondulados com a guitarra havaiana, veja só. Severina Araújo fazendo espinha de bacalhau. Zequinha de Abreu fazendo tico-tico no fubá. E abrimos o bloco Altamiro Carrillo, a sua versão de Joaquim Calado para Flor Amorosa. A gente volta daqui a pouquinho, até já.
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0: Estamos de volta com a Multimistura de hoje, que é a melhor crítica, sugestões, o poder do algo mais alegria. Escreva para o UFMG Educativa, @ufmg.br. Aqui a música fala por si só. A gente vai agora com Radamés Guitali, que fez suítes em homenagem aos grandes chorões. E aqui é a suíte retrato de Pixinguinha.

0: Vocês ouviram Luiz Americano fazendo homenagem a Garrincha, Anacleto Medeiros fazendo Três Estrelinhas, Jacob do Bandolim fazendo Doce de Coco, Radamés Guinetal fazendo Suíte Retratos de Pixinguinha. A gente volta daqui a pouquinho, até já.
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4: Agora são 7 horas e 45 minutos.
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0: Estamos de volta no último bloco do Multimistura de hoje, fazendo esse apanhadaço de chorões. A gente vai agora com Orlando Silva e sua versão com letra de Carinhoso, originalmente de Pixinguinha.

0: Vocês ouviram Paulo Moura e Rafael Rabelo fazendo Chorando Baixinho, Thomas Fechner fazendo a sua adaptação de Heitor Villa-Lobos para Choros número 1, Tom Jobim fazendo Meu Amigo Radamés, Retrato número 1, e abrimos o logo com o Orlando Silva fazendo Carinhoso. A gente fica hoje por aqui, um abraço, até.
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